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1: Ainda bem que a noite está quente. A água também deve estar. E por isso mesmo vamos mergulhar agora na segunda onda do Oceano Pacífico da RFM. A próxima, Eternity, de Alex Warren. E ao contrário do que possas pensar, de romântica, esta música não tem nada.
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1: A segunda onda do Oceano Pacífico da RFM começa com uma música que, na verdade, é uma balada, mas tem muito pouco de romântica, uma vez que é uma homenagem de Alex Warren aos pais que desapareceram mais ou menos na mesma altura. E esta é a forma dele os homenagear. Eternity, Alex Warren, agora na RFM.

Está aí um dos músicos mais falados dos últimos dias, por ter sofrido uma invasão de palco numa ação da RFM no Cais de Sodré, em Lisboa. Blue Eye canta já a seguir com Buba Espinho, depois de Lady Gaga. Always remember us this way.

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Todos os dias. Há quem tenha escrito logo no início, há muitos anos, e hoje já não escreve. Há, entretanto, quem tenha começado a escrever, precisamente. Hoje é o dia de escreveres no diário. Será que tens? Será que estão guardados algures na arrecadação ou numa garagem? Escrever no diário. E por que não? Há quem defenda mesmo que é a melhor maneira de terminar um dia, de fechar problemas e pensar em soluções no dia seguinte. Estás com o Oceano Pacífico na RFM.

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0: As grandes músicas calmas podem até ser calmas, mas podem ser muito variadas. Exemplo disso são as próximas: This Town, de Niall Horan; Como é Fraco o Coração, de Elisa e Tiago Nogueira; Is There Someone Else, de The Weeknd, aqui no Oceano Pacífico da RFM.
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Só grandes músicas calmas e algumas palavras no Oceano Pacífico da RFM, a rádio que tem tudo a ouvir contigo, principalmente a esta hora.

0: E assim chegámos a Porto Seguro, na Terra Firme. Assim chegámos ao final do Oceano Pacífico desta noite. Continua a viagem só com grandes músicas na RFM. Eu fico por aqui, sou a Ana Colasso.
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2: Muito bom dia com a RFM. Estás comigo, Jéssica Mendes. E cá estamos juntos outra vez. O Daniel Fontoura está de férias, portanto, eu vou estar aqui contigo esta semana, até sexta-feira, para acordarmos juntos, mas sempre, sempre com grandes músicas. Isso nunca muda. A começar com Ed Sheeran, logo a seguir Taylor Swift, Eminem e muito mais. Fica por aí desse lado. Bora, vamos aproveitar.

Com a RFM estás comigo, Jéssica Mendes. Bom dia. Vamos acordar de forma devagar, sem pressões. Se o teu corpo e o teu cérebro ainda estão em negação, está tudo certo. Olha, trago-te aqui uma mensagem bem positiva de Amaro com Feeling So Nice aqui na RFM.

Zarco com Latte com 1, 2, 3 aqui na RFM. 1, 2, 3 é a contagem que eu faço para me levantar da cama. Às vezes faço contagens para mim própria. Conto até 60, conto até 120. Sim, do género. Vou contar até 120 e depois aí sim vou levantar-me. Costuma-me ajudar, sabes? Não levantar-me logo a seguir ao despertador, porque aí vou mesmo, mesmo contrariado. E se tu achas que tens dificuldade em criar rotina na tua vida, em ser consistente, em ter força de vontade e ser produtivo, pensa só, acordas todos os dias esta hora, antes do sol nascer. Por isso é um bom indicador. Pensa bem. Peggy Goo, Gana na RFM.

0: para dançar, para acordar bem disposto nesta terça-feira. Eu sou Jéssica Mendes, daqui a pouco ficas com Bella Kay.
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frágil aqui na RFM. Esta hora somos todos frágeis, mas pelo menos estamos juntos e com grandes músicas. Por agora ficas com o Pitbull na RFM.

Maravilhosa da Sienna Spiro aqui na RFM. Ela é incrível. Vai explorar mais músicas dela porque vale a pena. Acredita em mim. Por agora ficas com Benson Boone. Faz boa viagem. 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

acordar devagarinho, então este é o momento certo. Estar no carro sozinho, ouvir grandes músicas, é mesmo para teres uma boa terça-feira. Estás comigo, Jéssica Mendes, por agora Taylor Swift e Post Malone na RFM.

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2: Muito bom dia com a RFM, estás comigo, Jéssica Mendes. Se também não consegues explicar a quantidade de sono que tens a esta hora, olha, estamos juntos. Vamos aproveitar as grandes músicas para nos dar aqui um pouco de energia. A começar agora com Joji na RFM.

melhor da vida são os amigos. Nada como ter um bom plano marcado com os nossos amigos para acordarmos logo mais bem dispostos, com mais vontade de enfrentar o dia. Por isso, se é o teu caso, ainda bem que o fizeste. Vais ver que vais agradecer a ti próprio por teres tomado essa decisão e teres marcado esse café, que já está para marcar também há muito tempo. Também acontece isto. Por agora, ficas com Stella Lefty na RFM.

0: terça-feira. Eu sou Jéssica Mendes, daqui a pouco ficas com a Shakira e Burna Boy na RFM.
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Vamos lá acordar juntos. Estás comigo, Jéssica Mendes? Deixa-me perguntar-te uma coisa. Já ouviste a nova rubrica do António Raminhos no Café da Manhã da RFM? Então vai ao nosso Instagram e vê tudo, porque ele estreou ontem. Portanto, vai lá dar-lhe uma forcinha, porque ele merece. Por agora, Calema com Chu.

Justin Bieber com Daisies aqui na RFM. Vamos lá ver o tempo para esta terça-feira. E sim, o tempo quente vai continuar. Podes contar com céu pouco nublado ou limpo. Podes também contar com vento fraco a moderado. Possibilidade de formação de neblina ou nevoeiro em alguns locais da faixa costeira. Pequena descida da temperatura máxima na faixa costeira ocidental e uma pequena subida no interior. O que é que isto significa? Temperaturas a rondar 32 graus no Porto, 30 graus em Faro, 34 em Lisboa, 38 em Santarém e 26 graus em Ponta Delgada e 26 graus no Funchal. Portanto, boas temperaturas para dar mergulhos, sobretudo se estiveste de férias, pois claro, eu estou a contar os dias para ir de férias para a semana. Quero muito. Eu sou Jéssica Mendes, daqui a pouco ficas com Emily Sande na RFM.

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Quinta-feira com a RFM, eu sou a Jéssica Mendes e talvez não saibas, mas eu estava a fazer emissão naquele dia em que aquela senhora roubou o microfone ao Blue Eye, é verdade, e ontem fui juntamente com o Blue Eye explicar isto tudo ao café da manhã da RFM. Portanto, se ainda não sabes a verdadeira história por trás deste momento viral, é só ir ao Instagram da RFM que está lá tudo explicadinho, nós contámos tudo, também tens a história completa no site da RFM. Vou dar aqui um spoiler, nós achávamos todos que era uma convidada, dada a tranquilidade e a paz interior que a senhora tinha, é verdade. Ai meu Deus, eu não sabia que ia presenciar e viver um momento tão viral. Eu diria que é a música de 2026. Já estamos quase no final do ano, mas é a música de 2026. Se também está na tua cabeça, olha, estamos juntos. Por agora ficas com Ciro, então que o mundo acabe na RFM.

0: Obrigada por estares desse lado. Eu sou a Jéssica Mendes, cá estarei de volta amanhã. Sim, excepcionalmente esta semana, porque o Daniel Fontoura está de férias. Mas cá estarei para acordarmos juntos bem cedinho, antes do sol nascer, a partir das 5 da manhã. Por agora, ficas com o café da manhã.
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4: Bom dia, estás com a RFM, Pedro Fernandes, Mariana Alvim e Luís Pinheiro. Um dia triste, mas já lá vamos. Mariana, primeiro temos que dar aqui informações do trânsito.
10: 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Ainda sem grandes problemas no trânsito a esta hora, apenas o habitual em Lisboa. Alguma resistência no IC19 entre Queluz e Amadora. Na 2 a fila perto da primeira ponte do Feijó. O Porto tudo tranquilo, boa viagem com a RFM nesta terça-feira, com o calor ainda, desce um nadinho à temperatura máxima na faixa costeira ocidental, mas sim, há mesmo muito calor, provavelmente aviso já lá vamos, agora com as notícias da Beatriz.
4: É isso mesmo, as notícias já a seguir na RFM, um dia marcado pelo falecimento do nosso querido Jorge Palma. Esse e outros destaques já a seguir nas notícias. Bom dia.

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4: Olá, eu sou a Beatriz Lopes. Uma vida inteira de canções. Morreu Jorge Palma, tinha 76 anos. Morreu Jorge Palma, um dos maiores nomes da música portuguesa. O cantor, compositor e pianista morreu ontem à noite, vítima de uma paragem cardiorrespiratória. Com mais de 5 décadas de carreira, Jorge Palma deixa temas como Deixa-me Rir, Frágil e Encosta-te a Mim. A família pede que seja lembrado pelas suas canções e palavras e agradece toda a amizade demonstrada ao longo dos anos. Nas reações políticas, Luís Montenegro diz que Jorge Palma parte, mas a música fica. O primeiro-ministro lembra um artista que ajudou a transformar a cultura portuguesa. Também Paulo Rangel fala num dia muito triste para a música portuguesa. O ministro dos Negócios Estrangeiros diz que de Jorge Palma ficam a voz, os poemas e o carisma. José Luís Carneiro diz que Portugal perdeu um dos maiores músicos e compositores. O secretário-geral do PS destaca uma obra que atravessa gerações e que fez da música uma forma de celebrar a liberdade. Está dominado. O incêndio começou ontem à tarde em Arcos de Valdevez, no distrito de Viana do Castelo. A Proteção Civil deu o fogo como controlado por volta das 5:30 da manhã. No terreno continuam cerca de 200 operacionais, apoiados por 74 viaturas. A Habitação, o Patriarcado e a Cáritas de Lisboa vão reabilitar património da Igreja para disponibilizar no mercado de arrendamento acessível. O protocolo vai permitir às paróquias e instituições da Igreja aceder a empréstimos em condições mais favoráveis para recuperar imóveis e colocá-los no mercado. As candidaturas deverão abrir em janeiro de 2027. O ministro da Defesa, Nuno Melo, é ouvido hoje no Parlamento sobre a compra de 3 fragatas à Itália. Em causa estão dúvidas sobre o processo de aquisição feito ao abrigo do Programa Europeu de Empréstimos para a Defesa. A audição foi pedida pelo PSD, CDS e Chega. Começa hoje em Nova Iorque o debate geral da Assembleia Geral das Nações Unidas, com 116 chefes de Estado e de Governo presentes. Luís Montenegro representa Portugal no encontro marcado pelas guerras na Ucrânia e no Médio Oriente e pelos desafios da inteligência artificial. Donald Trump, Lula da Silva, Emmanuel Macron e Volodymyr Zelensky deverão estar entre os líderes presentes.

0: Shawn Mendes e In My Blood. Só grandes músicas, estás com a RFM. Bom dia. Este 22 de setembro que fica marcado pela partida do nosso querido Jorge Palma. Um dos maiores de sempre, e vocês sabem que ele me tocava a mim particularmente. Eu adorava e adoro, vou continuar a adorar o Jorge Palma, até porque as músicas, como eu costumo dizer, ficam para sempre, mas as do Jorge ainda vão ficar mais. E foi mesmo uma notícia mais triste que se pode receber antes de ir para um programa como o Café da Manhã, que é suposto
1: ser
0: de boa disposição e de animar as pessoas. E pá, e o Jorge, eu vi muitos concertos do Jorge Palma, como escrevi ainda há pouco também no meu Instagram. Tive a sorte e o privilégio da minha profissão me permitir falar com ele muitas vezes, entrevistá-lo muitas vezes, de o abraçar, até de cantar com ele no 5 para a meia-noite. E por isso vai-me custar, e está-me a custar muito fazer hoje aqui o programa. Se pudesse hoje não tinha vindo, mas o espetáculo tem de continuar, não é? E hoje vamos tentar aqui homenageá-lo da melhor maneira e passar músicas do Jorge. E se calhar começávamos com esta, com o Encosta-te a Mim. E fiquem por aí, agora encostem-se uns aos outros e vamos recordando o Jorge para sempre, que enquanto a música dele estiver cá, e vai estar cá para sempre, e é isso que o torna imortal, a gente também vai continuar a ouvi-lo, não é? Jorge Palma, na RFM. Bom dia.

0: Obrigado, Jorge. Muito obrigado.
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18: Quem não arrisca, não petisca. É um ditado que nos desafia. A sabedoria popular significa sempre um saber que passa de geração em geração, com palavras que nos remetem para comportamentos. Nem sempre são necessários tratados de saber ou uma grande cultura para se ensinarem valores e atitudes de uma forma simples e precisa. Respeitar a sabedoria popular é uma excelente decisão. Pensa nisto. Bom dia.
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0: Moving to the Sun, passam agora 17 minutos das 7. 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Bom dia.
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0: E pedimos desde já desculpa se as nossas vozes hoje estão um bocadinho mais tristes, mas vamos tentar fazer o nosso melhor ao longo destas 3 horas de programa.
2: E vamos conseguir. E vamos conseguir. Porque, quer dizer, Lisboa, por exemplo, está... Eu não sei se vocês têm reparado nisto. Ontem o Pedro queixou-se da multa da EML e eu hoje queixo... A Lisboa de Carlos Moedas está a piorar. Epá, a olhos vistos.
0: Estamos a fazer crítica política?
2: Sim, epá, vamos ter de fazer, porque quer dizer, Lisboa está cheia de moscas. Eu não sei o que é que está a passar. Não sei se a malta não levanta o lixo. Não sei se é por causa do calor, das temperaturas altas.
0: Pode haver menos recolha. E mas, o calor também não ajuda.
2: Mas eu não sei se vocês têm reparado, mas Lisboa está com uma praga de moscas. Epá, que eu não sei explicar. Eu tenho mosca. As moscas hoje em dia são meus animais domésticos. Eu sinto-me obrigado a alimentar as moscas quase. A quantidade de moscas que eu tenho em casa. Eu não durmo com o meu cão. Eu durmo com moscas. Eu não deixo o meu cão entrar, mas as moscas entram lá para dentro.
0: Mas por acaso, eu acho que isto alargou-se à zona da Grande Lisboa, porque eu também estou a sentir o mesmo na margem sul.
2: Pai, é impressionante.
0: Não. Eu por acaso, eu ontem expulsei uma osga de casa, já estou arrependido.
2: Mas tu já tens tudo, já tens um jardim zoológico, não é?
0: Sim.
2: Portanto, isto já lastrou. Eu ontem estava, fui fazer um trabalho à tarde. E eu achei que as moscas que estavam na minha casa vieram comigo, porque eu tive moscas no próprio carro. E depois, quando eu me sentei num café a fazer uma entrevista, eu tinha, pareciam as mesmas moscas, porque elas estavam a invadir uma boca, como estavam a fazer no carro.
0: Não é à toa que a tua alcunha é o Cascão.
2: Cascão,
0: não sei se te lembras.
2: Não tinha lembrado dessa.
3: Claro, não queria ser eu dizer, mas calhar tens que mudar de perfume.
2: É pá, ou mudar de perfume, ou, por favor, Lisboa de Carlos Moedas, apanhem o lixo
0: e as moscas também. Eu, por acaso, eu ontem senti isto e eu acho que a mosca é um bicho mais inteligente do que aquilo que nós pensamos.
2: A mosca é muito inteligente.
0: É muito inteligente. Porque eu sempre que vou apanhar os dejetos dos meus cães, elas atacam-me. Como quem diz, não me leves isto. Elas revoltam-se contra mim.
3: Tu não farias o mesmo pelos teus filhos? Vai um monstro comer a comida deles. Tu dizes, não, que claro. Os meus filhos têm que comer.
2: Sim, o cocô dos cães é um petisco para as moscas.
0: Claro.
2: É um petisquinho. Como para nós existe o arroz de pato e o bacalhau com natas, para as moscas existe, portanto, os dejetos de animais.
0: É o que é. Mas andam mais aí, andam. Mas isto acho que tem a ver com o calor. O calor nunca ficou até tão tarde, acho eu.
2: Nunca. Epá, não sei o que é que se passa, mas eu também já vi muitos vídeos de vários moradores a queixarem-se que o lixo não é apanhado.
3: Ok. Eu queria estar sempre... A minha zona não é do mesmo político e está a correr melhor. Não tenho queixas.
0: Eu acho que aí não podemos, se calhar, culpar.
2: Não, eu não quero estar a dizer.

0: Langley, Shoes in Texas, bom dia com a RFM. Agora o trânsito, como é que está esta hora, Mariana?
1: 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Está mais acumulado em Lisboa, há paragens no IC19, do Cacém à Amadora e A5 a partir de Porto Salvo. Na A2 a fila a chegar à Baixa de Corroios. Já começam também os abrandamentos na VCI do Mercado A3 e do final da A1 ao Nó de Francos. Boa viagem com a RFM nesta terça-feira bem quente. O calor hoje coloca praticamente todo o país sob aviso amarelo, só escapa os distritos de Faro, Beja e Setúbal. Em Santarém os termómetros podem mesmo chegar aos 40 graus e em Lisboa deve chegar aos 74, Porto aos 33 de máxima.
0: Obrigado, Mariana. Avançamos para as notícias, atualizamos tudo agora na RFM.
2: Olá, eu sou a Beatriz Lopes. Uma vida ao piano e às palavras. Morreu Jorge Palma, tinha 76 anos. O músico e compositor morreu ontem à noite, vítima de uma paragem cardiorrespiratória. Com mais de 50 anos de carreira, Jorge Palma deixa 14 discos e várias distinções, entre elas o Prémio Carreira, dos Prémios da Música Portuguesa, recebido este ano. Está dominado, o incêndio começou ontem à tarde em Arcos de Valdevez, no distrito de Viana do Castelo. Cerca de 200 bombeiros, apoiados por 74 veículos, continuam no terreno para as operações de rescaldo. A Proteção Civil mantém o alerta para o risco elevado de fogos rurais. A Associação Ambientalista Zero defende apoios diretos às famílias mais vulneráveis para responder à subida dos combustíveis. Em vez de baixar impostos para todos, a Associação pede apoios ajustados ao rendimento e à falta de transportes públicos. Donald Trump e Volodymyr Zelensky encontram-se hoje em Nova Iorque, à margem da Assembleia Geral das Nações Unidas. No centro da reunião estarão esforços para pôr fim à guerra e os ataques a infraestruturas energéticas.
0: Obrigado, Beatriz. Agora, que barulho é este na RFM?
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0: Já estava ali quanto, Mariana?
1: 920 euros.
0: Upa, é verdade, eles crescem, como tu dizes, não é? 920 euros no que barulho é este? O número de telefone é o 21-381-4540 e o barulho que está a valer é este. Acho que se ao mesmo tempo.
4: Certo, ao mesmo tempo tens de fazer o teste para
0: vou ter que passar outra vez, desculpem. É este, agora ouviram bem, não ouviram?
4: Não é a tosse do Pedro, pronto.
0: Não, não. Esse não. Esse não é.
1: Mas é difícil.
0: É difícil. 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
1: Olha, a primeira.
0: A primeira
1: chamada. Hoje vamos facilitar.
0: É isso mesmo. Fica por aí com a RFM, já a seguir também toca Jorge Palma.
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0: Jorge.
1: Bom dia, estás com a RFM e vamos jogar ao Que Barulho É Este?
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1: A valer 920€ e ele volta a atacar. É o Marcos Jesus que nos liga de Montargil. Olá, Marco, bom dia.
3: Olá, bom dia.
4: Bom dia.
5: Tu estás sempre com o telefone na mão, Marco.
3: Não é bem.
1: Está agarrado à cabeça, não é? Marco, então, diz.
3: A minha profissão também me permite que eu consiga ter algum tempo com o telemóvel.
1: Ah,
4: o que é que tu fazes?
1: E qual é a tua profissão?
3: Eu sou motorista de webs.
1: Muito
3: bem. Obrigado, isto é rádio.
4: Ah, mas não estás a conduzir agora, pois não, Marco?
3: Não.
1: Muito bem. Olha, Marco, então vamos lá. Vamos dar mais um palpite para este barulho. Estás pronto?
3: Estou pronto.
1: Então, para 920€, que barulho é este? E hoje, como parece?
3: Fechar a tampa de uma impressora.
1: Fechar a tampa de uma impressora, que é onde nós imprimimos as notas que depois damos aos nossos ouvintes, quando ganham o barulho. Será para 920€. O teu palpite está errado, Marco.
4: Mas gostámos, foi específico.
1: Sim, foi,
4: como
1: sim,
4: nós
1: senhor,
4: gostámos.
1: Específico. Ainda não é desta, mas palpita-me que vamos voltar a ouvir o Marco em breve. É isso, Marco.
3: Vou tentar.
1: É isso.
4: Bom trabalho.
1: Grande abraço, amigo.
3: Obrigado.
1: 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E por falar em bairro, mais uma do Jorge Palma, o bairro do amor, uma das minhas favoritas. Vamos a isto.

0: Bairro do Amor de Jorge Palma, ele que nos deixa não só um bairro, mas um país inteiro a morrer de amores por ele. Só grandes músicas do Jorge Palma, acho que são todas grandes e grandes êxitos. E já sabes, diz-nos qual é a tua música favorita do Jorge Palma, pode ser que ela passe hoje aqui na RFM, porque vamos continuar a homenageá-lo ao longo do dia.
1: E já agora, 07888.
2: E já agora, qual é a melhor memória que ele te deixa também?
0: Exatamente. Olha, faltam agora 18 minutos para as 8. 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Já a seguir vem Bruno Mars. Bom dia.
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0: Eyes e Risk It All. Faltam 11 minutos para as 8. 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Num dia que começou muito, muito triste com a despedida do nosso querido Jorge Palma, hoje estamos aqui a fazer a sentida homenagem ao Jorge e ao legado que nos deixou. E podemos deixar aqui este espaço também para ti, para nos dizeres qual era a tua música favorita e provavelmente ela até vai passar na RFM. Diz lá, Susana.
1: Uma música muito, muito especial de Jorge Palma que me marcou e vai estar sempre comigo é O Meu Amor Existe.
0: Então olha, cá vai para ti. Uma música que eu tive o privilégio de cantar com o Jorge Palma. Uau. No 5 para a meia-noite. Desafiei-o a cantar esta comigo. Eu também era curtinha, que era para também não estragar muito.
2: E ficou bem?
0: E ficou muito bem. E cantei com ele ao piano e eu a cantar. E eu estava tão nervoso que não consegui disfarçar o nervosismo. Cantei como consegui. Mas a que vamos ouvir agora é só o Jorge Palma.
3: É bom.
2: Vamos tentar recuperar esse momento também.
0: Essa é o Pedro Fernandes a estragar. O Meu Amor Existe. Obrigado, Jorge.

0: ainda no rescaldo da quarta edição do RFM Sem Olhar a Quem, a energia de toda a gente que lá esteve foi incrível. Sempre na tua companhia estivemos à conversa com artistas e agentes da cultura para percebermos o que é que já colocaram em prática para tornar eventos culturais mais acessíveis a pessoas com deficiência.
1: Ora bem, tivemos intérpretes de língua gestual portuguesa, por exemplo, que permitem o acesso, que pessoas surdas acompanhem o espetáculo, e percebemos também que, por muito que ainda haja para fazer, o caminho já está a ser percorrido.
2: Portanto, obrigado por teres feito parte desta quarta edição desta excelente iniciativa do AGEAS.
0: Da Fundação AGEAS também. Ora, já a seguir as notícias na RFM, fica por aí.
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0: Bom dia, boa terça-feira, quase 8 da manhã. Como é que está o trânsito, Mariana?
1: 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Já há problemas em Lisboa. Houve acidente depois no IC19, aliás, depois do Cacém, no sentido de Sintra-Lisboa. Corte via esquerda, fila desde Paiões. Acidente também no IC2, em Sacavém, sentido Norte-Sul. Só se passa pela direita, já provoca demora. Filas ainda de resto, os locais habituais. Há 5 em Porto Salvo, na A2 é desde da Baixa de Corroios. No Porto também já começa a acumular na VCI do Freixo A3 e de Santo Ovídio na A1 ao Nó de Francos. Boa viagem com a RFM neste dia em que está mesmo muito calor. Há mesmo praticamente todo o país sob aviso amarelo, só escapa Faro, Beja e Setúbal. Em Santarém, quase 40 graus de máxima, Lisboa com 34 e o Porto chega hoje aos 33 graus.
0: Obrigado, Mariana. Daqui a pouco as notícias na RFM, a edição das 8.

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2: Olá, eu sou a Beatriz Lopes. Frágil na voz, eterno nas canções, morreu Jorge Palma, tinha 76 anos. Morreu Jorge Palma, um dos músicos mais marcantes da música portuguesa. O cantor, compositor e pianista morreu ontem à noite, vítima de uma paragem cardiorrespiratória. Com mais de 5 décadas de carreira, deixa temas como Deixa-me Rir, Frágil e Encosta-te a Mim. A família pede que seja lembrado pelas suas canções e palavras. Nas reações mais recentes, a Ministra da Cultura agradece o legado de um cantautor extraordinário e de uma das vozes mais icónicas da música portuguesa. Luís Montenegro diz que Jorge Palma parte, mas a música fica. José Luís Carneiro lembra um dos maiores músicos e compositores portugueses. A Associação Ambientalista Zero defende apoios dirigidos às famílias mais vulneráveis para responder à subida dos combustíveis. Em vez de baixar impostos para todos, a Cássio Pires da Zero diz que o dinheiro tem de ser usado para combater a chamada pobreza de mobilidade.
3: Temos que investir muitíssimo mais e nós calculamos em mais de 700 milhões de euros anuais que resultariam de um desconto de 10 cêntimos no ISP. Portanto, teríamos que investir uma quantia próxima dessa, tanto na proteção dos mais frágeis como na eletrificação daquilo que são os veículos de elevada utilização.
2: A Zero defende mais investimento nos transportes públicos e na eletrificação das frotas. Há carros e motos importados há vários meses à espera de serem legalizados. A Associação Portuguesa do Comércio Automóvel denuncia atrasos no IMT que podem chegar aos 3 ou 4 meses, com os casos mais preocupantes no Porto. O Instituto ainda não explicou a razão para estas demoras. Pelo menos 3 pessoas morreram na sequência de ataques russos contra a cidade ucraniana de Dnipro na última noite. Já do lado russo, o Ministro da Defesa admite que foram interceptados 300 drones ucranianos. Começa hoje em Nova Iorque o debate geral da Assembleia Geral das Nações Unidas, com 116 chefes de Estado e de Governo. Donald Trump, Lula da Silva, Emmanuel Macron e Volodymyr Zelensky deverão estar entre os líderes presentes.
4: Obrigado, Beatriz. Foram as notícias na RFM. 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Um dia em que vamos continuar a homenagear Jorge Palma. Diz-nos qual a tua música favorita do Jorge e a tua melhor memória com ele para o 962-007-888. Daqui a pouco, a seguir a Harry Styles, toca mais uma. Fica por aí.
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0: Harry Styles e American Girls. Bom dia, estás com a RFM num dia de homenagem a Jorge Palma. Para mim é muito difícil não ter que elogiar o Jorge Palma de cada vez que abro o microfone hoje. É mesmo o rei, para mim, um gênio do piano, da composição, das letras. E hoje estamos aqui também a abrir o espaço para que tu nos contes a melhor memória que tens do Jorge. Conta lá, Zé.
1: Uma memória engraçada foi o Jorge Palma fazer um concerto inteiro no CCC das Caldas da Rainha, no Dia dos Namorados, há uns anos, e esquecer-se do Frágil e praticamente voltar para trás e sentar-se ao piano e tocar o Frágil.
0: Epá, que maravilha.
2: Que giro, o público deve ser reclamado. Tal.
3: Sim.
0: Como é que se pode esquecer de uma música como o Frágil, não é? E eu agora também ando aqui à procura dela. Agora de repente que apetecia-me passar o Frágil. Espera aí, onde é que ele está? A gente, não é? Epá, uma lista aqui.
3: Tem.
0: Está aqui. Olha, só porque tu falaste nisso, Zé, então toma lá, Frágil para ti, Jorge Palma, na RFM.

0: Só grandes músicas do Jorge Palma, claro. Bom dia, estás com a RFM. 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
0: 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Já a seguir, a senhora que segue é Miley Cyrus na RFM. Boa terça-feira.
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0: Miley Cyrus e Dream As One. Passam agora 18 minutos das 8. 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
0: É incontornável hoje não falarmos de Jorge Palma e do legado que nos deixou de mais de 50 anos de carreira. Só grandes músicas. E um dos primeiros álbuns que eu tive na vida foi o Só, do Jorge Palma, uhum. Que é um álbum que ele canta e toca piano. É só piano e voz. E é um álbum incrível que eu aconselho toda a gente a ter e a ouvir. Hoje em dia não se precisa ter um álbum para ouvir o álbum fisicamente,
2: sim,
0: não é? Pode-se ouvir no streaming.
2: Quer dizer, é uma peça, é uma relíquia, não é?
0: É
2: fica
0: verdade,
2: para sempre.
0: É verdade. Por acaso não tenho esse em vinil, tenho só em CD. E desse álbum há uma música muito bonita que acho que também é uma das preferidas da Rita, não é, Rita?
3: Estou aqui a ouvir-vos. A Estrela do Mar, mas é que sem dúvida alguma.
0: É isso mesmo, A Estrela do Mar. É lindíssima esta música. Vamos ouvir, Jorge Palma na RFM e A Estrela do Mar.

0: Michael Kiwanuka e Home Again. Voltamos a espreitar o trânsito, são quase 8h30. Como é que estão as coisas, Mariana?
1: Vamos a isso. 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Alguns problemas em Lisboa. Houve acidente no Eixo Norte-Sul antes da segunda circular, sentido Norte-Sul, fila na Ameixoeira. No IC2 há dois acidentes, no sentido Norte-Sul, ambos na zona de Sacavém, fila em São João da Talha. Acidente ainda na ligação do IC22 à calçada de Carris, demora desde a Ramada. De resto, são as demoras habituais a esta hora em Lisboa, também no Porto. Os acessos à VCI já todos preenchidos. Boa viagem com a RFM. 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Hoje continuamos com um outono atrasado. Quase todo o país sob aviso amarelo, só escapam Faro, Beja e Setúbal. Isto por causa do calor excessivo. Vamos continuar a sentir.
0: Obrigado, Mariana. Avançamos agora às notícias na RFM.
2: Olá, eu sou a Beatriz Lopes. A gente vai continuar. O Presidente da República despede-se assim de Jorge Palma. O Presidente da República lamenta a morte de Jorge Palma e recorda-o como um dos grandes poetas da música portuguesa. Na mensagem de homenagem, António José Seguro destaca uma obra que marcou várias gerações e deixa uma certeza: a gente vai continuar. Também Luís Montenegro diz que Jorge Palma parte, mas a sua música fica. A Ministra da Cultura agradece o legado de um cantautor extraordinário. Jorge Palma morreu ontem à noite vítima de uma paragem cardiorrespiratória, tinha 76 anos. A Associação Ambientalista Zero defende apoios diretos às famílias mais vulneráveis para responder à subida dos combustíveis. Em vez de baixar impostos para todos, a associação pede apoios ajustados ao rendimento e à falta de transportes públicos. André Villas-Boas diz que existe uma santa aliança entre Benfica e Sporting contra o Futebol Clube do Porto. O presidente dos Dragões diz que percebeu existir um alinhamento de 2-1 nas conversas entre os três grandes.
0: Obrigado, Beatriz. Falaste no A Gente Vai Continuar e é essa mesmo que vamos ouvir já a seguir na RFM. Jorge Palma.
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0: Jorge Palma, a gente vai continuar e a gente vai continuar a ouvir-te, Jorge, porque vai estar sempre por aqui. E hoje estamos a falar, claro, temos que falar do Jorge Palma e das memórias que nos deixou. Eu, por acaso, ainda há pouco estava a contar-vos no dia em que eu cantei com o Jorge no 5 para a meia-noite. Tenho mais uma ótima história desse dia, porque ele era convidado com o Manuel João Vieira, eram os meus dois convidados daquela noite. E vocês sabem que o Jorge gostava do seu copito, não é?
1: Claro.
0: E o Manuel João Vieira também. E então fiz-lhes um... Lembras-te do Pepsi Challenge?
1: Sim.
0: Que a Pepsi fazia desafios na rua com a Pepsi com outra marca de cola, para ver se as pessoas adivinhavam qual é que era qual. E eu fiz isso com whisky. Fiz o Whisky Challenge. Então tinha três whiskies diferentes. Um muito bom, um assim assim, e outro muito, muito mau. E eles bebiam os dois às cegas. E tinham que escolher qual o seu preferido. E qual é que eles escolheram? Escolheram o muito, muito mau.
1: Muito mal
0: para eles, era o melhor.
2: Ainda bem, porque é mais barato, provavelmente.
0: Era mais barato. Foi muito bom. Ainda há outra história também num concerto, acho que foi na incrível Almadense, portanto é Almada, em que eu estava num camarote, numa lateral, com vista superior para o palco, e apercebo-me que durante uma das canções salta qualquer coisa da boca do Jorge Palma. E era o quê? Era um pivô ou uma placa. Era um dente. Um dente. E em que ele nota-se que ele percebe que o dente lhe cai, fica assim um bocado atrapalhado, mas continua a cantar. E às tantas, quando a música acaba, ele assume e diz: pá, malta, desculpem lá, mas perdi um pivô. E então era tudo à procura no palco do pivô. O Roadie veio também.
2: Ai,
0: à procura do pivô. Lá finalmente encontram o pivô, ele volta a metê-lo na boca e o concerto continua.
2: Nem passa por alguém.
0: Pá, não me lembro.
1: Não fosse ele cantar em espinha de massa, não é?
0: Exatamente.
1: Fosse ele bom.
0: Pai, foi a naturalidade com que ele assumiu aquilo. Lá está, é o espírito rock and roll do Jorge Palma, pá, que nos conquistou.
1: E sem dúvida.
0: São histórias destas que muita gente terá.
2: Olha,
0: com
2: estamos
0: ele.
2: Aqui a receber várias mensagens, já vamos também partilhar. Podes enviar-nos mais 962-007-888.
0: Ah, pensava que ias contar algo. Estava ali,
2: quer dizer,
0: estava
2: a sair.
1: Sim, sim, então vamos sair e já lemos mais. Temos tantas mensagens para partilhar que os nossos ouvintes, se quiserem continuar a mandar, já sabem.
0: Então já a seguir partamos mais. Train agora e Hey Soul Sister.

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0: 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Um dia que estamos a recordar Jorge Palma. Daqui a pouco mais memórias e mais canções. Fica por aí com a RFM.
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0: Cisa e esta Kill Bill. Faltam agora 11 minutos para as 9. 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
0: 22 de setembro, o dia em que Jorge Palma nos deixou, mas a música fica para sempre. E hoje estamos aqui a partilhar algumas memórias e também as músicas preferidas dos nossos ouvintes.
2: Exatamente. Temos aqui uma mensagem do Aurélio que diz o seguinte, é uma recordação do Aurélio que diz: foi com muita tristeza que acordei hoje. Tenho uma recordação em 1990, numa atuação em Ofir, num bar em que o Jorge era acompanhado pelo Flack à guitarra, e se ouvia os pés do Jorge a marcar compasso no chão de madeira do bar. E essa noite o Jorge fez questão de cantar e tocar entre amigos. Foi memorável.
3: Olha que maravilha. O Rui tem uma ainda mais antiga. A minha melhor memória do poeta Jorge Palma é recordá-lo tocar nas ruas da Baixa do Porto, alguns nos anos 80, com o seu chapéu no chão.
0: Ele tocou muito no metro também, em Paris e em Londres. E pronto, e fazia questão de contar essa sua origem, né? Origem
3: humilde. Ora bem, como começou?
0: A Cristina também via aqui uma mensagem.
4: O Jorge Palma era uma pessoa um bocado fora da caixa. Há uns anos eu trabalhava numa rádio e a certa altura tivemos que entrevistar o Jorge Palma porque ia dar um concerto na cidade. Ligámos-lhe para o telemóvel e perguntámos-lhe quais seriam as expectativas e o alinhamento do concerto para mais logo. E ele respondeu: vamos estar lá, e não saía daquele registro, até que desata a rir, e mais não disse.
0: É assim, o alinhamento depois logo sabia, não
2: sim,
0: era?
2: Sim.
0: Era fora da caixa e um bocadinho também fora da lei. Olha, e é essa que vamos tocar agora. Jeremias, o Fora da Lei, Jorge Palma, na RFM, até sempre, Jorge.

0: dia, estás com a RFM. Faltam 2 minutos para as 9. Voltamos já a seguir com as notícias.
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1: 9 da manhã, terça-feira, 22 de setembro. O trânsito, como é que está, Mariana?
2: O trânsito complicou. 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Ainda há alguns problemas em Lisboa. Acidente no Eixo Norte-Sul, junto à Segunda Circular, no sentido Norte-Sul. Há demora desde a Ameixoeira. Acidente também no IC2 em Sacavém, no sentido Norte-Sul, a provocar fila. Mais um foi no acesso do IC22 à calçada de Carris. Fila desde a Ramada. Ainda uma avaria no IC19 em Queluz, na direita. O trânsito lento desde Paiões. De resto, são as demoras habituais a esta hora em Lisboa e no Porto. No Porto tudo cheio a VCI e os acessos à VCI ainda todos preenchidos. Boa viagem com a RFM nesta terça-feira, 22 de setembro, cheio de calor. Quase todo o país está sob aviso amarelo. Só escapam mesmo Faro, Beja e Setúbal, isto por causa do calor.
1: Obrigado, Mariana. As notícias já a seguir.

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1: Olá, eu sou a Beatriz Lopes. Ficam a voz e as canções, sucedem-se as reações à morte de Jorge Palma. Um dos grandes poetas da música portuguesa, é desta forma que o Presidente da República recorda Jorge Palma. Numa mensagem publicada na página da Presidência, António José Seguro diz que Portugal se despede de um dos seus ícones, lembrando uma obra que marcou várias gerações. Também Luís Montenegro diz que Jorge Palma parte, mas a sua música fica, e destaca uma voz única e músicas intemporais. A Ministra da Cultura agradece o legado de um cantautor extraordinário. José Luís Carneiro recorda um homem livre e termina a homenagem com uma das suas canções, A Gente Vai Continuar. Os alojamentos locais em Lisboa caíram cerca de 40% em 3 anos, mas as rendas não acompanharam a descida. De acordo com o Diário de Notícias, a cidade tem agora cerca de 11.800 licenças, eram perto de 20 mil em 2023. A Câmara de Lisboa admite que a redução do alojamento local por si só não chegou para fazer baixar o preço da habitação. A Associação Ambientalista Zero defende apoios dirigidos às famílias mais vulneráveis para responder à subida dos combustíveis. Em vez de baixar impostos para todos, Acácio Pires, da Zero, diz que o dinheiro tem de ser usado para combater a chamada pobreza de mobilidade.
2: Temos que investir muitíssimo mais, e nós calculamos em mais de 700 milhões de euros anuais que resultariam de um desconto de 10 cêntimos no ISP. Portanto, teríamos que investir uma quantia próxima dessa, tanto na proteção dos mais frágeis como na eletrificação daquilo que são os veículos de elevada utilização.
1: A Zero a defender mais investimento nos transportes públicos e na eletrificação das frotas. Donald Trump e Volodymyr Zelensky reúnem-se hoje em Nova Iorque, à margem da Assembleia Geral da ONU. O presidente norte-americano deverá pressionar a Ucrânia para aceitar uma trégua nos ataques a infraestruturas energéticas russas. Zelensky admite uma redução mútua dos ataques, desde que Moscou deixe também de atingir o setor energético e outras infraestruturas críticas ucranianas.
3: Obrigado, Beatriz. Foram as notícias na RFM. Passam agora 4 minutos das 9 e este é o teu café da manhã com o Zurique. 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Já a seguir, para cuidar de todos os pais e todos os adolescentes, chega António Raminhos e as suas Marias agora na Gen Z. O que é que será que ele nos traz hoje? Este é o primeiro episódio verdadeiro, ontem foi só um teste. Já a seguir.

0: Bom dia, António Domingos.
1: Olá, muito bom dia.
2: Bom dia.
1: A todos.
2: Bom dia.
1: Hoje sim, com tema de conversa. Eu gostava só de dizer que tenho uma breve, uma novidade no espaço, que é a RFM chegou a todo ao lado, certo?
0: Certo.
1: Portugal Continental e Ilhas de Diáspora, todo ao lado.
0: Claro.
1: Mas, e vocês não fazem isto por mal, como é óbvio, há uma tendência para nós ignorarmos as pequenas localidades deste Portugal imenso.
0: É verdade.
1: E eu acho que essas pessoas, porque há lá pessoas que eu viajo muito por este país e há lá pessoas que ouvem RFM, sítios pequenos, e é preciso mencionar esse nome.
2: Muito
1: então,
2: bem.
1: A partir de hoje, eu vou começar sempre este espaço a mencionar uma dessas pequenas terras de Portugal.
0: Então, quem é que escolheste?
1: Bom dia, Portugal, e a todos aqueles que estão no Purgatório.
2: Purgatório. Excelente.
1: Alfeira. Purgatório é Alfeira, sim, senhor. Não é o outro. É uma bela localidade com o restaurante da Inês, o que não deixa de ter conversas curiosas. Tudo. Já foste ao Purgatório? Está lá a Inês.
0: Estranho. Mas já almoçaste no Purgatório?
1: Já almoçaste no Purgatório.
3: Olha, já foste feliz no Purgatório.
2: As pessoas do Purgatório que se façam ouvir, não é? 962-007-888.
1: E exatamente para esse número também podem enviar as vossas dúvidas para o Café da Manhã e para este espaço das Marias de Gen Z. Mas sendo aqui o primeiro episódio, começo eu. E eu gostava de saber se isto é uma dúvida ou uma questão só relacionada comigo, que tenho raparigas em casa, ou se acontece com os rapazes, que é: porque é que a maior parte dos adolescentes tem mania de misturar o português e o inglês como se tivessem estado imigrados 25 anos em Nova Jersey?
3: Acontece.
0: Ah, verdade.
1: Acontece em vossa casa? Tipo, oh my God, you know what I mean? Passa o tempo todo like a falar assim, mas na realidade nunca saíram do purgatório, por exemplo. Vão ao café da tia Maria: what's up? Quero, oh my God, um pão de leite really cheesy. Meu, é assim.
0: É estranho.
1: Irrita-me.
3: Não, mas não é isso que acontece lá em casa, não é esse tipo.
0: Sim, não
3: de
0: estamos nesse extremo.
1: Isto aconteceu. Eu, no outro dia, para a minha mais velha, eu disse assim: olha, tu não te esqueças de ir buscar a tua irmã. E ela virou-se para mim e disse assim: chill, bro. O quê? Mas
0: bro,
1: estás a falar com quem, pá?
0: Bro, papai.
1: Mas eu andei contigo na escola e ela: oh my God, whatever. Opa, o problema é que esta malta vai crescer e vão ser os adultos responsáveis do futuro. E eu não quero, daqui a uns 20 anos, eu estar no hospital e ser atendido por uma médica desta geração e eu perguntar: então, doutora, está tudo bem? E ela: bom, senhor Raminhos, como é que eu hei-te explicar? Oh my God, you're gonna die! R.I.P. RIP! E fazer coraçõezinhos.
2: R.I.P. Mas eu conheço um senhor, Pedro Fernandes, que já tentou acalmar amigos dos seus filhos com um chill.
0: Yo, chill.
1: Chill, bro.
0: Chill, falta o bro, se calhar.
1: Chill, bro. Epá, o problema é que vocês vão às redes sociais, é só exemplos disto. Olha, eu trouxe-te um exemplo, podia ser. Foi um que eu encontrei. Há imensas influencers e homens e rapazes
0: a falarem assim.
1: Este é só um exemplo.
4: Eu defendi a minha tese há bocado e já estou à procura de emprego, because there's no fucking time to waste. Eu vou mudar para o Algarve, tenho que começar a pagar a renda. Portanto, we gotta start this bitch up. Ok, eu estou a pensar, tipo, ok, eu vou ter que trabalhar as a barista num café todo fofo com pessoas super fofas, porque tipo, I'm afraid.
0: Oh yes, you're afraid. And you have lack of notion too.
1: What do you do for I'm a barista? Tira mais de leite, na realidade.
0: Barista.
1: Agora também não é mais de leite, é um latte.
0: Café latte.
1: Agora, sabem o que é que eu vos digo? É assim, que sorte, meu. Que sorte que esta juventude tem, que a língua que domina o mundo não é o alemão. Porque senão estas influências estavam tramadas, não tinha metade da graça. Era muito menos culpa.
0: Já nem sabiam falar alemão.
1: Primeiro que depois os vídeos eram todos assim: olá a todos, eu estou a sentir-me super. E tipo, estou assim porque uma pessoa na rua olhou para mim, tipo mesmo: E as pessoas, tipo, podem ser o que quiserem, mas eu não tenho que aturar as dos outros.
0: Disseste-me mal alguma coisa ou é um inventário?
1: Achas? Disseste alguma coisa?
0: Sei lá, podia estar a ler.
1: Olha, sabe o que é que eu vos digo? Chill, bro.
0: Chill, bro.
1: Tenham calma, bro.
0: It's over.
1: It's over.
0: It's over.
2: It's over.
1: Nice. Rádio do Mundo.

0: Tu devias implementar o berri.
1: Pá,
0: aqui
1: eu adoro
0: neste.
1: Isto. Pá, Raminho, chegando a primeiro episódio.
2: Olha, fasquita alta.
3: Pá, mas irritou-me muito isto. Irrita-me muito isto.
1: Sei lá, já
2: a lot. Irrita-me a lot.
1: You have to breathe.
0: Breathe.
1: Tens que breathe.
3: Como é que se diz muito em alemão?
2: Vila.
3: Hã?
2: Fila.
3: É verdade?
2: É. V-I-E-L-E.
3: Ah, tens que dizer assim. Vila!
2: Vila!

0: Grande na RFM, claro, que é a rádio das grandes músicas. Olha, e há pessoas que sabem desde cedo o que querem fazer na vida. O Samuel sabia, queria cozinhar.
1: É verdade, começou em casa, estudou na escola de hotelaria de Fátima, trabalhou em vários restaurantes e hotéis.
2: E acabou na Suíça, num campeonato mundial de culinária, de onde trouxe uma medalha de ouro, nada mal, porque começou a brincar com os tachos em casa.
0: É isso mesmo, mas para chegar até aqui foram precisas muitas escolhas e muitas oportunidades.
1: E algumas nasceram da escolha que Portugal fez há 40 anos, entrar na União Europeia.
2: E hoje, felizmente, podemos escolher, aprender, viajar, trabalhar lá fora e trazer tudo isso de volta.
0: E no caso do Samuel, podemos escolher uma coisa ainda melhor, que é provar o resultado.
1: Portugal na União Europeia há 40 anos, unidos pelas escolhas.
2: É o remix.
0: O nosso computador está-lhe a dar o tilt.
2: Não é? Remix, bom remix. Ora, Pedro.
0: Já a seguir temos Hugel e o Jamaican Bam Bam. E depois logo uma das músicas mais pedidas pelos nossos ouvintes, de Jorge Palma. Fica por aí com a tua RFM. Boa terça-feira.
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0: Bom dia, estás com a RFM, são agora 9 horas e 24 minutos. 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
0: Estava na retina. Olha, agora junta-se a nós a Teresa Lage, a nossa especialista em música. Deve ter sido a única pessoa na RFM que viu mais concertos do Jorge Palma do que eu.
3: Talvez porque tenho mais idade também, não?
0: Também por causa disso. Olá, Teresa.
3: Olá.
0: Ora, um dia difícil para todos os que gostam do Jorge.
3: Era um bocadinho esperado, não é? Infelizmente, porque ele já não estava bem. A última vez que eu tentei ir ver, já ele foram as três palmas na mão, já não consegui, porque ele desmarcou os concertos. Pronto, ele estava já assim. Enfim, mas eu acho
0: mas
3: que.
0: Mas lembremos das coisas boas, não,
3: não
0: é?
3: Ele, e da pessoa que ele era, que era uma pessoa espetacular, era a pessoa mais querida que há, sempre igual. Eu conheci-o em 84 e desde então para cá ele falava-me sempre da mesma maneira, nunca foi convencido de nada, era maluco, o que também tinha muita graça.
0: Um bom maluco.
3: Era um bom maluco e as pessoas adoravam-no. Eu acho que foi daqueles músicos que teve o reconhecimento do público em vida, porque cada vez que ele aparecia num espetáculo qualquer, as pessoas estavam aos gritos: ai, Jorge, grande Jorge!
0: Sim, porque ele era o chamado Tocato lá, não era?
3: Ele
0: dava-se com toda a gente, abraçava e cumprimentava toda a gente na rua e nós realmente sentíamos uma grande proximidade com ele, como se fosse uma pessoa da nossa família.
3: Exatamente, e tinha uma voz espetacular. Eu acho que ele tinha uma voz quase de rádio, não é? Ele a cantar era uma coisa incrível. Ele tinha um talento enorme e, como músico, era um músico que as pessoas não conhecem. Sei lá, ele fazia arranjos. Ele começou nos anos 80, ele começou muito atrás, ele começou nos anos 60 com o Sindicato e com outros grupos malucos e depois foi para fora, para a Dinamarca, depois voltou.
0: Andou a tocar no Metro.
3: Sim,
1: nos anos 80 no Porto, na rua, com o chapéu no chão.
3: Sim, mas isso já foi nos anos 80, mas antes disso ele já tinha feito toda uma carreira. Uma vez o Vitorino diz que o encontrou a sair do Metro em Paris e disse: o que é que estás a fazer aqui?
0: Lá está, assim, de uma simplicidade enorme, não é?
3: Completamente, e falava de sempre em qualquer lado, era uma pessoa incrível e tinha um talento. E como arranjador também era impecável. Ele fez arranjos para pessoas desde o Paco Bandeira, coisas que as pessoas não imaginam. Na altura do Festival da Canção, ele fazia e era um músico do conservatório. Ele tocava piano super bem, era mesmo um músico a sério, mas era uma
0: muito
3: pessoa,
0: virtuoso no
3: principalmente
0: piano.
3: Uma pessoa espetacular.
4: Qual é que foi o último concerto que tu viste, Teresa?
3: Olha, perguntas bem, por acaso.
4: Os últimos três foram cancelados, não é?
3: Os Três Palmas não, que era ele com os dois filhos, foi cancelado. Não sei qual é que traz.
0: Eu acho que foi no CCB, o lançamento deste último álbum.
3: Talvez no CCB,
0: álbum,
3: ou ele fez um do Sol também no CCB, que há uns anos, que foi espetacular. E tive com ele no Sol da Caparica, com o Sérgio Godinho também. Sei lá, eu vi tantos que eu nem sei.
4: E dizer que Teresa Lage está com um merch de Jorge Palma.
3: Comprei no Coliseu, não é? Merchandising.
0: A frágil, não é?
3: Frágil.
0: Esta noite estou tão frágil. E hoje estamos todos um bocadinho mais frágeis,
3: é
0: não é?
3: É muito triste, eu acho. Mas ele vai ficar connosco para sempre. É pena não estar cá a pessoa, que eu acho que era a parte melhor.

0: Mas pronto, mas a música é espetacular, mas cantada com aquela voz dele.
1: E tens alguma música preferida do Jorge Palma?
0: Eu adoro o Damelum, gosto do Estrela do Mar, que eu assisti quase a ele. Quando ele gravou o Asas e Penas, em 1984, eu trabalhava na EMI e eu fazia os telediscos para convivar a música, ajudava na produção, e estive em casa dele a filmar a Canção de Lisboa.
1: Em casa dele, que privilégio.
0: Exatamente, ali ao pé do Corte Inglês. E estava o Vicente, que agora toca com ele, estava naqueles ovos.
2: O ovo de bebê.
0: O ovinho de bebê.
2: Sim,
0: assim, ele, aliás, tem uma música dedicada ao Vicente nesse disco, que chama Castor.
1: Castor, pois
0: que
1: é.
0: Era o que ele chamava ao Vicente.
1: Esse disco tem, são tudo tem, músicas tem, lindíssimas.
0: Canta
1: né?
0: A mulher dele, a Graça.
1: Ah, a mulher canta. Eu não sei se há algum.
0: Era um bocadinho Linda Macado, né? Essa parte eu não gostava muito. Acho que ele cantava aquilo sozinho melhor, mas pronto.
1: Não sei se há algum lá.
0: Ela é que me perdoou.
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1: E assim, histórias engraçadas com ele, tens alguma? Deves ter imensas. As que puderes contar, vê lá.
0: Aquilo são todas um bocado de andar ao mesmo, não é? Estávamos na EMI, quando ele foi para a EMI, gravou o Asas e Penas e o Lado Errado da Noite. E depois teve aquele sucesso do Deixa-me Rir, então era o grande sucesso do. Ele nunca tinha dado assim um grande concerto, então tinha um concerto marcado para a Ala Magna, que na altura era assim o sítio onde as pessoas davam os concertos, os músicos portugueses. Estava tudo super preparado e o Jorge estava podre de bêbado. E então caiu do banco, olha, foi horrível, porque era uma coisa que tinha tido uma expectativa enorme no filme.
1: Estragou aquilo tudo.
0: Ele estragava sempre. Mas pronto, a graça dele também era um bocado essa, que era quando a pessoa estava à espera que ele fizesse tchá. E depois, quando não via nada, às vezes não tinha graça nenhuma. Os espetáculos ficavam assim muito, enfim.
1: Sim, mais sóbrio.
0: Agora ultimamente já estava mais equilibrado e já conseguia dar bons espetáculos.
2: Exatamente,
0: em boas condições.
2: E tu próprio disseste isso, já depois de deixar de beber, deu
0: sim,
2: bons
0: sim,
2: espetáculos,
0: sim,
2: claro.
0: Sim. Nós também tivemos aqui problemas com entrevistas com ele na RFM, e que tivemos que fazer a edição das entrevistas, porque aquilo não saía tudo seguido. Mas ele pegava-nos ao colo.
1: Era o chamado rock and roll, não é?
0: Mas pegava-nos ao colo a todos, olha, ríamos todos imenso. Era uma pessoa
1: lá está, a pessoa vai deixar muitas saudades.
0: E não há ninguém que não goste dele.
1: É verdade. Vamos ter saudades dos concertos ao vivo. A música, pronto, vamos poder sempre ouvir os registros gravados.
0: Exatamente.
1: E agora vamos passar a tua preferida, que me perdoa aqui, a Beatriz Lopes, que vai entrar tarde nas notícias, mas é por uma boa causa. Jorge Palma e Damelum na RFM. Até sempre, Jorge.

0: país a olhar por nós, Jorge Palma. Estás com a RFM e agora vamos espreitar o trânsito, Mariana.
1: 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Ainda com problemas em Lisboa. Houve acidente na A1 em São João da Talha, sentido norte-sul. Fila em Santeria. Acidente também no IC2 em Sacavém. Fila extensa no sentido norte-sul. Acidente no IC22 antes do acesso à Cril. Há demora desde a Ramada. E mantém-se uma avaria no IC19 em Queluz. O trânsito lento desde Paiões. De resto, são ainda as demoras habituais a esta hora em Lisboa e no Porto. Também ainda tudo cheio na VCI. Boa viagem com a RFM nesta terça-feira, com quase todo o país sob aviso amarelo. Por causa do calor, só escapam Faro, Beja e Setúbal.
0: Obrigado, Mariana. Agora as notícias na RFM.
2: Olá, eu sou a Beatriz Lopes, um cantautor extraordinário. Ministra da Cultura lembra assim Jorge Palma. A Ministra da Cultura diz que Portugal perdeu uma figura maior da música e da cultura, mas sublinha que o legado de Jorge Palma fica na memória coletiva. Declarações há momentos à RFM, também o Presidente da República e vários artistas, entre eles Tim, David Fonseca, Paulo Gons e Camané, já prestaram homenagem a Jorge Palma, que morreu ontem à noite aos 76 anos. Antram critica a plataforma do Governo para controlar a circulação de pesados na VCI no Porto. A associação fala numa carga burocrática brutal e diz que já se estão a multiplicar as multas. Há transportadoras a contratar pessoal só para tratar dos registros e algumas admitem deixar de abastecer a região. França pede à União Europeia que alivie temporariamente algumas regras sobre os combustíveis para aumentar a oferta e tentar travar a subida dos preços. Emmanuel Macron quer dar mais margem às refinarias e facilitar o uso de biocombustíveis. Paris pede ainda o adiamento de algumas novas regras ambientais aplicadas às importações de petróleo e gás.
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0: Cisa e este snooze. Faltam 17 minutos para as 10. 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
0: Num dia em que homenageamos Jorge Palma, que nos deixou ontem aos 76 anos, e as homenagens continuam a multiplicar-se nas redes sociais. Muitos artistas também fizeram questão de deixar algumas palavras sobre o Jorge, porque ele realmente era um artista consensual e que tocava toda a gente,
2: sim,
0: no coração.
2: E muito respeitado, não é?
0: Sim.
2: No meio.
3: Sim, sim. Olha, o João só diz, por causa do álbum Só, não é? Diz: estava a ter-me forte, obrigado por tudo, obrigado pelo nome. Há pouco tempo trabalhou com o Jorge Palma. E depois diz: lembro-me bem de ter voltado para casa consolado com a fibra e com o carisma de um dos meus maiores heróis. Um abraço grande à sua família e a tantos amigos.
0: O Tim também deixa aqui a derradeira vénia juntos, num concerto que deram juntos. A Teresa Lage está connosco. A Teresa Lage, que é a nossa especialista em música da RFM. Posso considerar uma especialista em música, não, Teresa?
4: É uma especialidade.
0: O Tim era dos melhores amigos do Jorge.
4: Era o Tiff, teve com ele nos Cabeças no Ar, nos Rio Grande, antes, e ficaram amigos. Eu penso que essa fotografia do Tim é de um espetáculo do Tim.
0: Num Coliseu, parece-me.
4: Parece-me no São Luís, que ele foi. O Tim deu uma
0: talvez
4: série de espetáculos dos 50 anos, ou 60 anos.
3: Estás a olhar para nós,
4: já não sei. E o Jorge Palma foi um dos convidados. E o Jorge Palma foi já muito mal. E apareceu em palco e quase não conseguia cantar já, mas
0: esteve
4: lá.
0: Fez o sacrifício pelo amigo,
4: foi,
0: não é?
4: E foi incrível, porque esteve mesmo lá. E o Jorge Palmeira, as pessoas adoravam-no todo. E ele participou em montes de projetos. Ele era super amigo do Zé Pedro dos Chutes, que eles tiveram o Palmas Gang. Era amigo aliás, o sítio para descobrir os amigos dele todos é ver o vídeo do Encosta-te a Mim, porque estão todos nesse vídeo.
0: Uhum.
4: As pessoas, pelo menos aqueles músicos mais próximos, fizeram todos questão de participar. E é muito giro.
0: Incrível.
4: E o João Pedro Paes adorava, tinha músicas dele, a Mafalda Veiga.
0: Sim,
4: e mesmo estes músicos novos, como ele era maluco, toda a gente lhe achava piada.
0: O Paulo Gonçalves também deixa aqui uma homenagem, dizer que não perdeu apenas um amigo, perdeu um irmão. Temos também a Marisa a dizer que não estava preparada para escrever sobre o Jorge no passado. O próprio maestro Rui Macena a dizer que também partiu um homem inspirado e que viveu sempre à margem do que era esperado, com a coragem de romper com o que era suposto fazer e ser. Portanto, lá está, muitos artistas querem fazer e deixar a sua homenagem ao Jorge Palma neste dia.
4: Partilharam palcos com ele e com quem, e não só em momentos divertidos, com certeza, porque o Jorge era uma pessoa super divertida, e eu acho que ele vai deixar saudades a companhia dele também. E as pessoas todas que lidaram com ele, mesmo não só músicos, as pessoas do mundo da música, os promotores, sei lá, e ele era difícil porque nunca sabia se ele ia aparecer. O Sérgio Godinho fez uma digressão com ele, eu entrevistei, por acaso pus essa entrevista no Sol da Caparica, e eu dizia: olha, o Sérgio tem mal feito, eu não tenho o Jorge. Não, não, mas eu também chego atrasado, então,
0: compensa um bom outro. Olha, a própria Mafalda Veiga também diz: querido Jorge Palma, esta tatuagem será sempre eterna, a referir-se à música que têm juntos, não é?
4: Deu nome ao disco dela depois.
0: E é a música que vamos ouvir agora, na RFM. Mafalda Veiga e Jorge Palma, Tatuagens.

0: tatuagens é a Mafalda Veiga e Jorge Palma. Difícil de sair desta música para a publicidade, mas tem que ser, não é? The show must go on. Bom dia, estás com a RFM. 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
0: 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Estás com a RFM, muito bom dia. E se calhar para sair, vamos sair com a música mais pedida pelos nossos ouvintes, que é o Encosta-te a Mim, que tem também uma história engraçada, não é, Teresa Lage?
3: O Encosta-te a Mim foi um sucesso mais recente de Jorge Palma, e então ele, quando começou, a música começou a fazer sucesso, ele disse: uf, até que enfim vou poder deixar de cantar o Deixa-me Rir.
0: Olha, e é com esta que saímos mesmo. Ontem deixou-nos Jorge Palma, mas a música fica mesmo para sempre. Jorge Palma, o rei, para mim um gênio da música portuguesa, que nunca vai morrer, porque as suas músicas vão tocar sempre na rádio, nas nossas casas, nos nossos corações também, com certeza. Obrigado, Jorge, por tudo o que nos deixaste, e um abraço sentido a toda a família e a todos os amigos e a todos os fãs de Jorge Palma. Encosta-te a Mim.

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0: Olá, eu sou a Beatriz Lopes, uma voz única que fica, multiplicam-se as reações à morte de Jorge Palma. A Ministra da Cultura fala numa grande perda para a cultura portuguesa e lembra Jorge Palma como um cantautor extraordinário. Também Luís Montenegro sublinha que Jorge Palma parte, mas a sua música fica. O Presidente da República recorda um dos grandes poetas da música portuguesa que marcou várias gerações. Jorge Palma morreu ontem à noite, aos 76 anos, vítima de uma paragem cardiorrespiratória. A Antram critica a plataforma do Governo para controlar a circulação de pesados na VCI, no Porto. A Associação fala numa carga burocrática brutal e diz que já se estão a multiplicar as multas. Há transportadoras a contratar pessoal só para tratar dos registros e algumas admitem deixar de abastecer a região. Lionel Messi despede-se da seleção argentina a 6 de outubro, frente ao Benin, no Monumental de Buenos Aires. O capitão já mostrou a camisola especial que vai usar, com o nome e o número 10 em dourado. Último jogo, uma camisola para toda a vida, escreveu Messi nas redes sociais.
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2: RFM, buenos dias para aquele que há muita gente que diz que é o dia mais difícil da semana, não a segunda-feira.
3: Terça-feira é muito pior.
2: Mas nós estamos aqui para ajudar, seja como fores.
3: Será que estamos?
2: Estamos.
3: Joana Cruz. Ou para desajudar. Isto aqui não se aproveita ninguém.
2: Joana Cruz e Rodrigo Gomes, vamos lá.

0: assim, entre as 10 da manhã e 1 da tarde. Eu ainda me lembro quando o meu despertador tocava às 10 da manhã e eu ainda adiava mais um bocadinho, sim, porque eu sou uma snoozer.
1: Uma snoozer?
0: É como a música do Beck. I'm a loser, baby. 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So why don't you kill me?
1: Que trocadilho. 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
1: 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Mas é assim mesmo.
0: Eu sou
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0: acontecer por todo o país. A homenagem a Jorge Palma, que esta madrugada nos deixou com uma paragem cardiorrespiratória.
1: Este ano está a ser bem idiota para Portugal e para a cultura portuguesa.
0: Vamos lá então cantar com ele, porque cantaremos sempre com ele, Jorge Palma, aqui na RFM. Vamos entrar todos neste bairro do amor.

0: Faz boa viagem por aí com a RFM, Joana Cruz e Rodrigo Gomes. Último dia do verão. Olha, fui muito abaixo com esta informação. Muito abaixo.
1: Eu acho que o próprio verão está em negação, porque as temperaturas altas continuam.
0: Claramente. Vamos lá com a RFM.

0: viagem com a RFM e connosco também à Boleia, Joana Cruz, Rodrigo Gomes, a 26 minutos já das 11 da manhã. Terça-feira não é dia de teatro, mas a partir de amanhã já está a valer. Assim no geral não costuma ser, portanto, Rosalina, ex do Romeu, é uma comédia romântica musical no Casino de Lisboa.
1: Ex do Romeu, que foi o amor dele antes da Julieta.
0: Isto aqui para mim foi novidade, que eu achei que aquilo era só via a Julieta à frente, mas antes foi a prima.
1: É, uma pessoa tem uma vida antes do fim.
0: É uma comédia musical para veres com a RFM, Auditório dos Oceanos, no Casino de Lisboa.
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0: O Nuno Ribeiro com esta saloia aqui na RFM. Joana Cruz, Rodrigo Gomes, ele também esteve no RFM sem olhar a quem à minha frente e eu não lhe roubei o microfone.
1: Olha, por acaso quando eu vi a rapariga, a Stella, a roubar o microfone ao Blue Eye, eu juro que pensei, isto era coisa para a Joana Cruz ter feito. Juro.
0: Podia ter sido, mas não. Respeitei o artista, deixei-o estar. Fica bom, uma próxima.

0: É mesmo assim, só grandes músicas por aqui na RFM. Joana Cruz, Rodrigo Gomes, já vamos às principais notícias. Amanhã queremos que a notícia seja: alguém ganhou porque atendeu.
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0: 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Isto é mesmo à portuguesa. Ah, depois faço. Não, é agora. É um instantinho, agarras no telefone 761-10-10-10. E amanhã, 9:15, o teu telefone pode tocar. 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

0: Olá, eu sou a Beatriz Lopes. A Polícia Marítima apreendeu quase 6 mil litros de combustível em Almada. Pode estar em causa apoio ao narcotráfico. A Polícia Marítima apreendeu um barco, uma carrinha e quase 6 mil litros de combustível em Porto Brandão, concelho de Almada. Ao todo foram encontrados quase 300 jerrycans. A embarcação estava sem tripulantes. O caso está a ser investigado. Detida uma mulher de 44 anos por tentar entrar com droga na prisão de Coimbra. De acordo com a PJ, a suspeita escondeu numa sapatilha uma folha de papel com canabinoides sintéticos que seria entregue a um recluso. Moradores de Marvila querem reverter o despejo de uma mãe com dois filhos menores de uma casa municipal. O caso vai ser levado à Assembleia da Freguesia na próxima segunda-feira. A empresa municipal responsável pela habitação diz que a família não fazia parte do agregado autorizado e que o despejo foi confirmado em tribunal. As principais bolsas europeias abriram hoje em baixa, pressionadas por uma nova subida do preço do petróleo. O barril de Brent já está acima dos 101 dólares.
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3: Por aqui na RFM, Joana Cruz, Rodrigo Gomes, com 10 músicas seguidas e estas vão ter bónus no finalzinho.
4: Ah, é?
3: Que barulho é este na RFM? Já passámos os 1000 euros. Ah, pois é, portanto fica por aí e agora cantamos com ela, a Shakira.

0: de terça-feira com a RFM, soubemos do desaparecimento de Jorge Palma e claro que os artistas estão cá para ele. António Zambujo.
1: Era um espírito livre, uma alma livre. Aliás, há um videoclipe dele do disco do Voo Noturno, Encosta-te a Mim, em que toda a gente aparece para lhe dar um abraço. Eu acho que esse videoclipe define muito o que era o Palma para todos nós, né? O Palma era um porreiro. Era um porreiro, era uma pessoa com quem eu me identificava muito. Era uma pessoa, era daqueles tipos que nós gostaríamos de ser.
0: Vamos sempre acreditar que não era. É, continua.

0: neste diazinho de calor em que o verão se está a despedir. Máxima de 33 no Porto, 34 em Lisboa, 30 em Faro, 26 em Ponta Delgada e no Funchal.
1: Calma aí, verão, que eu ainda não fui de férias.
0: Ainda não?
1: Eu ainda não fui de férias, atenção.
0: Ele ainda tem um restinho para dar, de certeza. Ah, vai dar, isto vai dar. 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

0: Vamos querer fazer a festa contigo, Joana Cruz, Rodrigo Gomes. Vamos jogar.
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2: E o prémio vai em?
0: 1040 euros. No 213814540, que barulho é este? Anda, anda a jogar.
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1: E foi preciso uma resma de respostas até chegar à certa com a Joana Cruz.
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1: Parabéns, Cláudia Xavier de Setúbal. Mais uma vencedora do Que Barulho é Este na RFM. 21.250 euros. 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
0: Saiu. Que barulho é este na RFM? Deixar cair uma resma de papel.
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2: Ao telefone temos a Fátima Santos, que é telefonista e sabe as manhas todas para conseguir ligar para aqui, não é, Fátima?
3: Mais ou menos. Muito... É uma questão de sorte.
0: Exatamente, com certeza que sim. Fátima, então, olha, já estamos nos 1.040 euros. Por isso mesmo, este dinheiro pode ir para ti se nos souberes dizer que barulho é este na RFM. Palpite, venha lá.
3: Abrir um taparuera. Aqueles que têm aquelas asas.
0: Aquelas asas que servem para voar. Costumas levar-me taparuerzinho para o almoço?
3: Exatamente.
0: Pois,
2: para já,
0: pois.
2: Obrigado por dizeres Tupperware e não Tamparware.
0: Mas, mesmo que dissesses um ao outro, não vamos levar nada na marmita hoje para o almoço. Um grande beijinho, Fátima, muito obrigada. Volta a tentar. A Catarina Figueiredo, depois da uma, vai dar-te mais uma oportunidade. 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

0: Olá, eu sou a Beatriz Lopes. A poucas horas do fim do prazo, a União Europeia continua sem acordo para renovar sanções ligadas à Rússia. A União Europeia continua sem acordo para renovar sanções contra cerca de 3 mil pessoas e entidades ligadas à guerra na Ucrânia. De acordo com a agência Reuters, a Letónia está a bloquear uma proposta para retirar dois empresários russos da lista. Sem unanimidade, as sanções expiram hoje. Os preços das casas continuam a subir, mas abrandaram pelo segundo trimestre consecutivo. Entre abril e junho, a habitação ficou 16,5% mais cara do que há um ano, revela o INE. Portugal tinha quase 1,6 milhões de cidadãos estrangeiros a residir no país no final de 2025. São mais 38 mil do que no ano anterior, é o que revela o relatório divulgado hoje pela AIMA. A agência fala numa estabilização das novas entradas e numa maior integração da população estrangeira. A Presidência da República está hoje a passar músicas de Jorge Palma junto ao Palácio de Belém em homenagem ao músico. Ao longo do dia vão ouvir-se temas como Bairro do Amor, Frágil e Estrela do Mar.
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0: esta música Mountains, Carolina Deslandes e Agir, a fechar 10 músicas seguidas. RFM, Joana Cruz e Rodrigo Gomes contigo.
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24: Já terminou em Seul o segundo encontro preparatório para a Jornada Mundial da Juventude, que irá acontecer entre os dias 13 e 8 de agosto de 2027, naquela cidade. O coordenador-geral da Jornada Mundial da Juventude Lisboa 2023, o cardeal Dom Américo Aguiar, disse: "Não estamos apenas a organizar um grande evento, estamos a preparar um encontro. e acrescentou: nenhum software consegue programar um verdadeiro encontro. Nenhuma aplicação substitui um abraço. Nenhuma plataforma consegue medir aquilo que acontece no coração de um jovem quando descobre que não está sozinho e que existe uma igreja onde há lugar para ele. Já agora, vale a pena pensar nisto.
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0: boizinho.
1: Manda DM.
0: Manda DM e fotos do almoço, que eu já estou a ficar com uma fominha. Ai, já ia um cozidinho à portuguesa, estou com tantas saudades.
1: A Joana faz parte da confraria do cozido à portuguesa.
0: Sim, em breve voltaremos ao ativo. Ai, bom apetite com a RFM e a Britney Spears.

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1: Foi muito bom, mas tudo o que é bom acaba depressa, já sabes como é.
2: A péssima notícia é que amanhã há mais.
1: Não é, é melhor, estou muito contente. E estamos também, claro. Joana Cruz, Rodrigo Gomes, de volta amanhã às 10. Olha só quem vem aí, Catarina Figueiredo.
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0: Olá, sou Ana Paula Santos, notícias na RFM. Estados Unidos abertos a encontros com o Irão em Nova Iorque. O secretário de Estado norte-americano reforçou essa abertura, embora até ao momento não haja qualquer encontro marcado à margem da Assembleia Geral das Nações Unidas, ocasião que a delegação iraniana já tinha admitido poder ser oportunidade para retomar as negociações, dizendo estar disponível para reabrir o Estreito de Hormuz no prazo de uma semana, desde que os Estados Unidos aliviem a pressão militar e levantem o bloqueio aos portos iranianos. Se não houver acordo, a partir de hoje a União Europeia deixa de aplicar sanções a cerca de 3 mil pessoas e entidades ligadas à guerra com a Ucrânia. De acordo com a agência Reuters, a Letónia está a bloquear uma proposta para retirar 2 empresários russos da lista e, sem unanimidade, as sanções expiram hoje. 8 meses após a tempestade Kristin, o governo diz que 93% dos apoios à reconstrução das casas já foram pagas. Informação deixada pelo Ministro da Economia no Parlamento.
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0: RFM, uma ótima manhã. Amanhã não, lá estou eu com amanhã. É o hábito, já passou do almoço, não é? Ou estás em plena hora do almoço, por isso tem um ótimo início de tarde com o RFM. Eu sou a Catarina Figueiredo, já sabes que por aqui a tua companhia é mais do que perfeita, porque é a companhia das tuas grandes músicas. Eu acho que vais adorar as próximas. Na lista tens a Shakira, Play My Tease, mas a primeira é do enorme talentoso Harry Styles.

terça-feira, estás comigo, Catarina Figueiredo, e é impossível ficar indiferente. Hoje é um dia triste para o nosso país. Morreu um gênio do mundo da música, uma lenda, um artista muito querido por todos e que provavelmente tem músicas que fazem parte da tua vida. Quando ouves, pensas: eu estava a passar por este momento quando ouvi esta música, ou eu fiz isto ao som desta música, não é? Jorge Palma deixou-nos aos 76 anos e a sorte é que a música dele vai ficar para sempre. O legado de Jorge Palma é eterno. Na RFM agora, encosta-te a mim, o enorme Jorge Palma.

FM, vê lá se bate certo aí com o teu relógio, porque às vezes as pessoas andam com os relógios desregulados, não é? E esta serve para quem chega sempre atrasado. Por acaso, à minha volta, as pessoas são bastante pontuais, porque eu não sei como lidaria com atrasos. Sou a Catarina Figueiredo, obrigada por estares desse lado.

quando eu te mostro o barulho, que barulho é este? Eu não sei, mas devias saber, porque se souberes, podes ganhar daqui a bocadinho 1180€. Bem bom. Com 1180€, uma pessoa já muda a vida, já paga muitas contas, já faz viagens bonitas. Portanto, fica desse lado, daqui a bocadinho vamos jogar Que Barulho É Este? Aqui, na Rádio das Grandes Músicas, a tua RFM. Para já, Madcon, esta chama-se Beggin', e eu sou a Catarina Figueiredo.

0: Tom Skin, RFM, com esta This is the Last Time, a última das tuas 10 músicas seguidas. E agora, foco máximo desse lado. Tu não te engajas com nada, porque eu tenho dinheirinho para ti.
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0: 1180 euros podes ganhar agora. Com que barulho é este, na RFM? Portanto, atenção máxima e diz-me lá que barulho é este. Ouviste com atenção? Então, se sim, prepara-te, prepara aí o telefone para ligar o 213-814540, aquele número bonito que é o 213-814540. Que barulho!

0: Este na RFM podes ganhar 1180€, não tarda nada. 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E eu gostava muito de fazer a festa contigo, ok? Ainda por cima, hora do almoço, isto vinha mesmo a calhar. É melhor que a mousse de chocolate e pralinês, que é o meu doce favorito. Antes disso, Dean Lewis com Be Alright. Até a próxima por aqui.
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0: RFM, espero que o dia tenha começado bem desse lado, mas também se não começou, tratamos disso agora mesmo.
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0: Com 1.180 euros no colo, assim do nada, quem é que não fica bem disposto? Não é, Marisa?
3: Sim, sim.
0: Ah, de repente pensei, queres ver que a chamada caiu? Ai, meu Deus.
3: Não, estou aqui.
0: Estás aqui? Pronta para jogar? Tudo bem?
3: Tudo.
0: Motivada?
3: Sim.
0: Oh, Marisa.
3: Estou.
0: Ai, meu Deus, tu, por favor, tu fica quietinha, tu estás a ficar sem rede.
3: Não.
0: Estás. Ai, Marisa, quietinha. Segadinha, estou? Marisa?
3: Estou.
0: Estou, vá, vamos lá jogar. Atenção máxima agora, está bem? Vá.
3: Sim.
0: Que barulho é este na RFM? E está a contar, Marisa?
3: Eu acho que é a caneta, aquele corrido signo que nós puxamos e sai o bico.
0: Ok. Da lapiseira?
3: Sim, sim.
0: O bico da lapiseira a sair, é isso?
3: Sim, ou seja, aquela coisinha de cima que nós apertamos e aquilo,
0: já percebi.
3: O bico sai e entra.
0: Sim. Bom palpite. Marisa. Já estás na Serra da Estrela, aí em altitude, a falhar a rede e a falhar o palpite. Também,
3: oh,
0: não é
3: não.
0: Esse? A falhar o barulho neste caso, porque o palpite ainda ninguém tinha dado, por isso é que era bom. Olha,
3: okay.
0: Foi um gosto falar contigo, Marisa. Beijinhos, bom
3: obrigada,
0: resto de dia.
3: Obrigada, igualmente, beijinhos.
0: Beijinhos
3: tchau.
0: Para a Serra da Estrela, que é maravilhoso.
3: Obrigada.
0: Tu gostaste desse lado, já sabes que podes voltar a tentar comigo ainda durante esta tarde. Fica desse lado para saberes quando, como é que vai ser. Eu sou a Catarina Figueiredo. 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

0: Olá, sou Ana Paula Santos, notícias na RFM. O líder do PS está surpreendido com o apelo da ministra para a poupança de combustível. A ministra do Ambiente pediu ontem aos portugueses contenção no uso de combustíveis. Jalis Carneiro pergunta se esse pedido significa que há escassez de combustível em Portugal. Declarações do líder socialista em Lisboa esta manhã. Um terço dos estrangeiros residentes em Portugal são brasileiros. Os números foram hoje divulgados pela AIMA no seu relatório anual relativo ao ano passado. No total, quase 1 milhão e 600 mil estrangeiros residem no país. Estados Unidos abertos a encontros com o Irão em Nova Iorque, afirmou o secretário de Estado Marco Rubio, embora até ao momento não haja qualquer encontro marcado com o Irão à margem da Assembleia Geral das Nações Unidas, ocasião que a delegação iraniana já tinha admitido poder ser oportunidade para retomar as negociações. Já está no ar a Trump TV, a televisão online com que a Casa Branca respondeu ao boicote de vários órgãos de comunicação, um boicote de protesto depois de 3 órgãos de informação terem sido banidos da Casa Branca.
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3: RFM, tem um excelente dia. Eu sou a Catarina Figueiredo. Como é que tu estás desse lado? Tudo bem? Já estamos quase ao meio da semana. O pensamento é sempre esse. É pensar que falta mais um bocadinho para o bem bom do fim de semana. Ainda por cima com uma semana caliente. Temperaturas a chegarem aos 40 graus. Também já está bom, não é? É demasiado calor para esta altura do ano. Eu compreendo. Por isso agora, chuveirada de boa música, daquela que tu adoras. Há Miley Cyrus na lista com Used to Be Young. E já sabes, eu sou a Catarina Figueiredo.

Tenha uma ótima tarde, já são 2:08 e eu sei que isto acontece sempre. Uma pessoa depois do almoço, e não importa o que comeu, às vezes é só uma sandes básica, fica sempre com aquela moleza, não é? Dá sempre vontade de ir para casa depois do almoço. Bora contrariar isso? Na RFM com David Guetta, Teddy Swims e Tones and I para acordar. 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

fez uma coisa que não se deve fazer. Ela comparou o atual namorado, que é ex-primeiro-ministro do Canadá, com os outros ex-namorados. Mas diz ela que o atual namorado é muito melhor, é outro nível. Ainda bem que há alguém que diz bem dos políticos, né? Na RFM, no matter where I go. 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

Podemos dizer que hoje é oficialmente o último dia do verão. Ai meu Deus, lembrei-me porque esta música do Álvaro da Luna, juramento eterno dançal, leva-nos automaticamente para a praia. E pode ser aí que vais terminar o teu dia. Pronto, quer que vás? Boa viagem com a RFM. Agora Taylor Swift.

0: bem. E foi assim que tu estiveste com as tuas 10 músicas seguidas, a viver a tua melhor vida desse lado. Espero eu. Por falar em viver a melhor vida, ficamos muito felizes por ter de volta o nosso António Raminhos ao Café da Manhã. Junta-se assim a Pedro Fernandes, Mariana Alvim, Luís Pinheiro e Pipoca Mais Doce. Ansiosa por saber como é que é esta junção de António Raminhos e Pipoca Mais Doce. Fica desse lado também para saberes tudo.
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Nuno Ribeiro com Saloia na RFM. O nosso Nuno Ribeiro, que hoje também já publicou nas redes sociais a sua pequena homenagem ao Jorge Palma. Diz ele que acordar com esta notícia deixou-me sem palavras. Hoje a música portuguesa fica mais pobre e nós ficamos com tudo aquilo que nos deixou. Obrigado, portanto, que descanses em paz. E de facto hoje todos acordamos com esta notícia triste do falecimento do Jorge Palma. Ele que é uma verdadeira lenda no nosso país e nunca nos vamos esquecer. Até porque temos a música dele, não é? Fica aqui um grande abraço para a família e também para os amigos.

0: Quase a fazer uma semana daquele momento histórico na estação ferroviária do Cais do Sodré, e não estou a falar da menina que roubou o microfone ao Blue Eye, estou a falar da nossa missão maior, que foi aquela que nos levou à estação ferroviária do Cais do Sodré, RFM Sem Olhar a Quem, com a Fundação AGAs. 27 horas a dar palco às boas práticas que estão a tornar os espetáculos mais acessíveis a pessoas com deficiência. O RFM Sem Olhar a Quem, com a Fundação AGAs, deu voz a artistas e agentes da cultura para perceber o que está a ser feito e para tornar a cultura cada vez mais inclusiva. Isso sim, deixa-nos cheios de orgulho. Foi a 4ª edição e foi um sucesso. Muito obrigada a ti que passaste pela estação ferroviária do Cais do Sodré e que ouviste na RFM. Fizeste parte, no fundo. Obrigada.
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0: Olá, sou Ana Paula Santos. As superpotências têm de reconhecer que os seus poderes não são tão super, diz Guterres na Assembleia Geral da ONU. António Guterres acaba de abrir a última reunião como secretário-geral das Nações Unidas. Considera que o futuro será definido pela forma como a paz, as alterações climáticas, as desigualdades e a inteligência artificial forem encaradas pelos líderes mundiais. A questão palestiniana, os conflitos no Médio Oriente, a guerra na Ucrânia e em Myanmar estiveram presentes no discurso em que Guterres também defendeu a reformulação do Conselho de Segurança. O governo pede ao Parlamento urgência na redução do IRS até ao sexto escalão, pedido do Ministro dos Assuntos Parlamentares já deu entrada nos serviços. O líder do PS diz estar surpreendido com o apelo da Ministra do Ambiente para a poupança de combustível. José Luís Carneiro pergunta se esse pedido significa que há escassez de combustível no país. O governo está a testar multibancos portáteis para levar os serviços bancários a freguesias que não têm caixa automática. Mais de 1000 freguesias estão nessa situação.
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2: Eu espero que a tarde esteja a correr super bem desse lado. Por aqui garanto-te que durante esta hora há surpresas a acontecer desse lado. Uma delas tem a ver com o que barulho é este. Jogamos daqui a bocadinho? 1320 euros para ti que ouves sempre o barulho e pensas: ai, participo, não participa? Participa, porque quem não participa é que não ganha de certeza absoluta. Na RFM agora 10 músicas seguidas. Começa a Bella Kay.

Na RFM, Britney Spears com Toxic, aquela música que dá vontade de apontar dedos no local de trabalho, não é? Uma pessoa fica logo com uma pica. Mas no teu local de trabalho são só boas pessoas, não é? Acredito que sim. Na RFM, Elisa e Tiago Nogueira, por falarem boas pessoas.

Está-se muito bem ao som da RFM. Esta chama-se Woman, é de Doja Cat. Isto tudo feito por mim. Agora mesmo dizem que ouvir a Rádio das Grandes Músicas, que é esta, a tua RFM, aumenta consideravelmente a produtividade no horário de trabalho. Para comprovar que estes estudos foram feitos com uma amostra variada e larga, é ligar aí todos os dias e vais ver. Não começas a despachar trabalho como ninguém. Eu sou a Catarina Figueiredo. Hoje fiquei um bocadinho triste. Então não é que a menina que foi à Estação Ferroviária do Cais de Sodré roubar o palco ao Blue Way diz que é mesmo carro que ela queria dizer, não é cais. Já ficámos a saber. Dúvidas esclarecidas. Golden.

0: Rádio completa, muito à pala desta Cake by the Ocean de DMCA na RFM e no final das tuas 10 músicas seguidas. Vamos continuar a dar tudo.
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0: Que é como quem diz, calma, também não é para dar tudo e tudo. É só para me dizeres que barulho é este na RFM e ganhas 1320 euros. Diz-me lá, que barulho é? Ouviste com atenção? Então sim, faz aquilo que mais ninguém pode fazer por ti. Aliás, podem fazer, podem pegar no teu telemóvel e ligar. O importante é marcarem bem o número, está bem? 213-814-540. Liga para aqui, para a RFM. E daqui a bocadinho, se a tua chamada for a primeira a chegar aqui, podes ganhar 1320 euros. 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E eu fico deste lado a torcer por ti. Só não posso dar ajudas, está bem? Mas tu compreendes. Sou a Catarina Figueiredo, daqui a bocadinho à The Weeknd. Muito boa tarde.
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26: O cansaço é uma realidade no final de um ano de trabalho. 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

0: Pedro já vai a bom ritmo, só falta uma coisa, é saber se terminas bem esta tarde ou terminas super bem.
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0: Renato Pereira, vou apostar todas as minhas fichas em ti. Vais ganhar esta não?
2: Eu acho que sim. Eu não vi palpites, não vi nada, porque anda a acontecer e calhou um bicho e a milhares de vezes é a primeira vez que consigo falar para a RFM. Muita sorte, já considero tudo hoje.
0: É isso? O truque é esse, é ver as coisas sempre pelo lado positivo. Eu acho que as pessoas que veem a vida dessa forma acabam por ser bem-sucedidas. Pronto. Então, 1.320€ podem ir direitinhos para Mafra, agora, para o Renato Pereira. Só preciso que me digas, Renato, que barulho é este? E agora que ouviste, como é que é?
2: Parece o som de fechar uma porta de um carro, do meu caminhão, por exemplo.
0: É que não é um carro, é um caminhão, fechar a porta do teu caminhão.
2: Exato, seja um caminhão carregado por 1.000 e tal euros.
0: Isso era muito bom. Okay, os caminhões que tu carregas têm dinheiro incluído ou não? Ou é mesmo só?
2: Não, vem em troca depois. Neste momento tenho blocos carregados para a Ericeira. Vou ver o mar.
0: Tens quê? Desculpa, o que é que tens?
2: Tenho blocos de cimento.
0: Blocos de cimento.
2: Para uma obra em Ericeira.
0: Ah, pá.
2: Opa, deixa-me uma notícia, que é para eu deixar o caminhão parado aqui.
0: E vais à tua vida? Com 1.320€, dava para abandonar o teu trabalho?
2: Já dava. Não, estou a brincar. Nunca.
0: Bem parecia que estavas a brincar. E agora espero que esta pancada que vais levar agora também não seja muito pesada.
2: Sério?
0: Olha, beijinhos, gostei de falar contigo.
2: Obrigado, igualmente, já foi bom. Obrigado, RFM, tudo correu bem para vocês.
0: Gostamos de pessoas bem dispostas. Beijinhos.
2: Obrigado, igualmente.
0: Desse lado, já sabes, é continuar a tentar. Podes ganhar daqui a bocadinho com o Century 21, no coração do bairro, para melhor o aconselhar. Eu sou a Catarina Figueiredo, na RFM agora. Ouves Boston.

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0: Olá, sou Ana Paula Santos, notícias na RFM. Trump tem uma mensagem para Putin: acabe com a guerra. Declaração de Donald Trump aos jornalistas à chegada à Assembleia Geral das Nações Unidas em Nova Iorque, onde discursa a esta hora. Os trabalhos foram abertos pelo secretário-geral em jeito de despedida. O seu mandato termina em breve. António Guterres considera que o futuro será definido pela forma como a paz, as alterações climáticas, as desigualdades e a inteligência artificial forem encaradas pelos líderes mundiais e apelou ao fim das guerras que persistem no mundo. O governo tem pressa na redução do IRS até ao sexto escalão. O ministro dos Assuntos Parlamentares pede o agendamento e votação em simultâneo com a discussão do orçamento do Estado. Um pequeno sismo de magnitude 2.7 foi sentido esta tarde em vários concelhos da região oeste. O abalo ocorreu pouco depois das 2 da tarde, com epicentro a 8 km a este do Cadaval, segundo o Instituto Português do Mar e da Atmosfera.
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2: Há coisas fantásticas que os nossos colegas de trabalho nos dizem, não há?
3: Eu vou partilhar contigo, porque um colega meu disse-me hoje, não vou dizer nomes, que se esqueceu de trazer o cérebro para o trabalho. E eu, só aqui entre nós, pensei, se fosse só hoje... Estás comigo, Catarina Figueiredo, a aproveitar o resto do teu dia de trabalho com 10 músicas seguidas também. Vamos lá agora com Justin Bieber.

Bom regresso a casa com a RFM. Não sei se neste caso tu vais fazer parte das estatísticas, mas há uma nova tendência nas celebridades. Cada vez mais mulheres estão a deixar de usar sutiã. E este movimento chama-se Braless. Eu confesso que não faço parte das estatísticas porque infelizmente não posso. Eu tenho que usar sutiã depois de ter tido 3 filhos. Ou isso, ou vou à faca, vou à prima, que é médica de medicina estética. Na RFM agora, Bruno Mars, de sutiã. Não, ele também não deve usar, espero eu. Risk it all, na RFM.

com Roar na RFM, aquele grito de alívio que uma pessoa dá quando sabemos que o trabalho está quase a acabar. Então, bora lá na RFM, continuamos, como é que se diz, a aliviar juntos. Agora com Ciro. Dizem que

Taylor Swift, ela que, para além de uma excelente cantora, é uma esposa dedicada, é vista frequentemente a apoiar o marido nos seus jogos. Ele é jogador de futebol americano, está muitas vezes no estádio, e quando o marido marca, ela tem um gesto simbólico, que é, normalmente, beija a aliança. Provavelmente para lhe dizer que depois a festa faz-se em casa. Não sei. Na RFM agora, Bebe Rexha, New Religion.

0: Há músicas que fazem toda a diferença num dia de trabalho. Eu acho que é o caso desta. Apologize, Timbaland e One Republic, no final de 10 músicas seguidas aqui na tua RFM. 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No que toca ao trânsito a esta hora, atenção Porto, a Avenida AIP está muito preenchida já a esta hora. Em Lisboa, cuidado máximo, há acidente no IC19, sentido Lisboa-Sintra, junto a Queluz, a provocar filas entre Alfragide e Queluz. Segunda circular também lenta nos dois sentidos, entre o Campo Grande e o aeroporto. Já a fila vai no acesso à Ponte 25 de Abril longa, a partir de Campolide. Por isso, desse lado, vai com calma, bom regresso a casa, faz boa viagem. A contar amanhã com um dia parecido ao de hoje, no que toca ao tempo. Há ali uma ligeira descida de temperatura, coisa pouca, uma pessoa nem vai notar. É bom para continuar a aproveitar. Ponta Delgada com 26 graus de máxima, Porto 27, Funchal 28, Faro 29, Guarda 31, Coimbra 34, Braga 35, Lisboa 36, Beja 37, Castelo Branco também, Santarém 38 e o forno do país é Évora, a chegar aos 39 graus de máxima. Por isso, estás por Évora, ai meu Deus, refresca-te com boa música também. Daqui a bocadinho a Shakira e Burna Boy, Dai Dai.
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0: 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Hoje o dia começou com uma notícia muito triste, a notícia da partida de uma lenda, o nosso Jorge Palma, caso raro em Portugal, compositor, intérprete, admirado e amado por todos, deixou-nos o maior legado de todos, na verdade, a sua música.
1: A

0: RFM, aproveita muito bem o que resta do teu dia com este número na cabeça agora, esta quantia, 10.562 euros. 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Sou a Catarina Figueiredo, estou de saída, deixo-te com o Tá Bonito, beijinhos.
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0: parabéns.
1: Se passa.
0: Agora sim, desculpa, estava com a via errada. Eu, opa, isto está muito estranho.
1: Estou esquisito.
0: Estão a ouvir em eco, não é? Se fosse. Estamos a 3 minutos para as 5 da tarde. Vamos conferir o trânsito na RFM. Atenção que há um acidente no IC19, sentido Lisboa-Sintra, junto a Queluz. Está a provocar filas entre Alfragide e Queluz. A segunda circular está lenta nos dois sentidos, entre o Campo Grande e o aeroporto. Há A5, sentido Lisboa-Cascais, com lentidão entre Caselas e Queijas. E há filas no acesso à ponte 25 de Abril, a partir de Campolide. Já na Norte, destacar a VCI, sentido Freixo a Rábida, com demora entre o estádio e a A3, e mais à frente, entre a Boa Vista e a Rábida, e a Avenida AEP está muito preenchida. Catarina, como estamos de tempo para amanhã?
1: Amanhã, céu geralmente limpo, é um bocado como o teu quarto, geralmente está limpo, mas às vezes, sabe Deus, descida de temperatura no litoral norte e centro, Funchal e Ponta Delgada, com 28 e 26 graus de máxima.
0: Muito bom. Vamos às notícias com a Ana Paula Santos.
2: Olá, boa tarde. Lisboa e Val do Tejo vai ter urgências centralizadas de ortopedia e traumatologia. Depois da concentração das urgências centralizadas em obstetrícia, o Governo vai avançar com a concentração das urgências de ortopedia e traumatologia para já na região de Lisboa e Val do Tejo, mas admite alargar o modelo a outras regiões. No Parlamento, onde está a ser ouvida, a Ministra da Saúde também anunciou que vai mesmo avançar o acompanhamento de grávidas de baixo risco por enfermeiros. Só este mês foi o 5º assalto à Escola Básica Rogério Ribeiro, no Pragal, no Conselho de Almada, depois de mais 4 assaltos em agosto. Na última madrugada, os assaltantes levaram material escolar. Hoje, não houve aulas. Donald Trump admite implicitamente que não haverá acordo com o Irão antes de novembro. Foi no discurso que fez esta tarde perante a Assembleia Geral das Nações Unidas. O presidente norte-americano avisa Teherão de que está a chegar a hora de uma grande decisão. Incêndio de grandes dimensões no Conselho de Santo Tirso mobiliza a esta hora 8 meios aéreos que apoiam mais de 120 operacionais.
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0: Muito boa tarde, bom regresso a casa com o Tabanete. Vamos a isso, a partir deste momento, Hélder Tavares e Catarina Moreira, estamos contigo até bem perto das 8, não é?
1: Confirmo. É esse o nosso horário, Hélder.
0: Ora bem, começamos
1: não
0: com...
1: Não está para sair mais cedo, infelizmente.
0: Infelizmente. A Ivamex no arranque chama-se Sweep and Cycle.

0: Afonso de Brás, chama-se Verão, a tocar na RFM. Boa tarde, bom regresso a casa com o Tabinete, Helder Tavares e Catarina Moreira por cá. Bom, apesar de inevitável, estas são as notícias com que ninguém gosta de acordar. Deixou-nos hoje Jorge Palma, brilhante músico e compositor que nos deixa canções sempre e para sempre, não é?
1: Voz rebelde, sempre a favor da cultura e da liberdade, viveu o que cantou, completamente livre. E eu, por acaso, lembro-me de ter assistido a um concerto dele na Queima das Fitas em Viana do Castelo, onde estudei. E ele, de facto, era um homem 100% livre e foi 100% livre naquele palco. Ele tocou quando queria, o que queria, interrompia quando achava por bem. E quem assistiu a um concerto de Jorge Palma pode ter ficado muita coisa, mas indiferente não foi uma delas. É impossível ficar indiferente ao Jorge Palma e a todos os espetáculos que ele deu.
0: Vamos antes celebrar a vida, que foi quase tão rica como a discografia. Ele foi para a Dinamarca para evitar ir para outro lugar a combater, tocou nas ruas de Paris, ainda tentou ser doutor, perdeu-se um engenheiro, ganhou-se um músico de exceção. Da nossa parte, aqui da parte da RFM, adeus Jorge, obrigado por tudo.

0: Não é hoje que arranca o outono?
1: É hoje? É amanhã.
0: Eu acho que é hoje. Amanhã é 23. Perdão, mas não costuma ser ou 21 ou 22.
1: Oh,
0: a mudança das estações.
1: Eu sei lá.
0: É amanhã. Ok, ele diz que é amanhã.
1: Outono. Eu não confio no Paulo, nunca confio, não é hoje que eu confio.
0: Eu acho que é hoje. Não sei porquê, mas acho que é hoje.
1: Seria. Então,
0: é que
1: começa dia 23. Paulinho realmente é dos melhores produtores de Portugal.

0: confiança.
1: A Stella, que para quem não sabe, é a artista que deu voz ao hit O Que Tem No Ca...
0: Ai, meu Deus do céu. Ela foi hoje à televisão falar da situação. Diz que não conhecia o Blue Eye.
1: Pois,
0: o que eu acho ofensivo, digo-te já.
1: Não, ofensivo, mas eu vou-te dizer...

0: na comunicação, nas redes sociais, em todo lado, sim, está a voltar a valer. Antigamente não era assim, na televisão era tudo meio fake, aqueles sorrisos, pronto, enfim, enlatados, aqueles risos enlatados, não sei o quê. Era tudo meio artificial. Agora é, ou és tu, ou se estás para me mentir, eu vou sair.
1: Nós gostamos de uma boa verdade, não gostamos?
0: E nós trabalhamos com a verdade. E eu fico triste, porque estamos a Stella é um bocado aquilo que todos nós deveríamos ser. Nós deveríamos conseguir receber de vez em quando aqui artistas e dizer: opá, gosto muito de ti, mas já estou farta de ouvir esta música. Estou farta sempre a tocar. E nós não podemos, nós temos sempre que fazer meio que de conta, não é? Sim. Que estamos aí amados. E a honestidade da Stella é uma coisa que eu invejo muito.
1: Sim.
0: Eu acho que até já sou demasiado honesta, mas sim, mesmo assim precisamos de ser mais transparentes, pessoal. Porque ser transparente não é ser mal educado. E

0: não, isso não. Deixem os artistas brilhar, está bem?
1: Pronto, foi gira a situação, mas por favor não vamos tornar isto agora um tópico sempre que houver concertos.
0: Isto já estou com medo que no grandioso espetáculo da RFM alguém se lembre de subir ao palco.
1: Sim, estou com medo disso até.
0: Pois. Mas é que eu não vou ser. Eu, se isso me acontecesse, não era como o Blue
1: Eye. Se bem que eu acho que se acontecesse durante o nosso momento, está bonito. Faz que nós íamos amar aquilo, não é?
0: Ai, nós íamos. Bem, eu amar. Eu fiquei triste por aquilo não ter acontecido no nosso momento.
1: Foi
0: nós
1: uma pena,
0: íamos,
1: né?
0: Amar aquilo.
1: Íamos. Ai, meu Deus. Olha, tudo o que foi dito aqui foi verdade da nossa boca.
2: Ah. Acabaste de ouvir.
0: Tem que carregar no botão. É por isso que eu não me meto nesse lugar nem por nada.
1: Apai, as vezes hoje estão a dar aqui algum trabalho a mais, portanto, tenho de estar aqui com atenção dobrada.

0: filas no acesso à Ponte 25 de Abril a partir de Campolide. Já a norte, VCI sentido Freixo a Rábida com demora entre o estádio e a A3 e mais à frente entre a Boa Vista e a Rábida. No inverso, há lentidão entre o Amial e a A3 e a Avenida AEP está muito preenchida. Catarina, como estamos de tempo para amanhã?
1: Isto vai piorando progressivamente até domingo, malta, dia em que supostamente regressa a chuva. Mas também amanhã regressa o quê, Hélder Tavares?

0: Centro, Funchal e Ponta Delgada, com 28 e 26 graus de máxima.
1: Sim, senhores. Que horas são nesta altura, Catarina?
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1: Já a seguir temos vizinha do primeiro andar, são os nossos vizinhos, logo depois This Town, Now Holland, a tocar no Top Net. Bom regresso a casa.
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0: com o Tom Nito, Hélder Tavares e Catarina Moreira Filha. Olha, antes de te inscreveres no Paddle ou na Olaria, muita atenção ao Tabrito, porque já a seguir vamos apresentar-te uma lista dos hobbies mais sexys que podes e deves ter.
1: Ai, quero saber, que eu estou mesmo a precisar de um hobby. Deixa-me ver que é desta que eu vou arranjar.
0: Tu já tiveste bons hobbies, Catarina?
1: Que bons hobbies?
0: Quando eras, que tinhas aqueles trabalhos todos.
1: Isso não eram hobbies, Hélder.
0: Isso era mesmo trabalho.
1: Isso eram part-times. Part-time é diferente de um hobby. Um hobby
0: desculpa.
1: Primeiro, eu acho o conceito de hobby um bocado bizarro.
0: Porquê? Eu gosto do conceito de hobby.
1: Não é?
0: Eu já tive muitos hobbies.
1: Que hobbies é que tu tiveste?
0: Quando estava na faculdade tinha alguns hobbies.
1: O quê?
0: Não te interessa.
1: O quê? Diz lá que é para a gente saber.
0: Que hobbies? Não te interessa.
1: Hobbies secretos? Ui! Espera lá, que ele tem hobbies secretos. Eu vou te explicar porque é que eu acho que o conceito de hobby é bizarro. Porque o conceito de hobby é, para mim.
0: Sim.
1: Pá, isto é polémico, mas é a minha opinião, eu vou falar aqui. É para quem não sabe o que fazer ao dinheiro. O hobby é uma coisa caríssima. Sim. Regra geral. Opa, se for dar uma caminhada, isso não conta como hobby. Mas ler um livro, não é isso. O que eu estou a dizer é, olaria é caro, cerâmica é caro, bala é caro. Tipo, é tudo caro. As pessoas que eu conheço que fazem hobbies é tipo, está cheio de dinheiro.
0: Yeah, gym é caro também.
1: É tudo muito caro. Yeah, é caro. Tipo, é de rir falar de hobbies a pessoas que ganham, por exemplo, um salário mínimo nacional. É tipo, uma pessoa que ganha um salário mínimo nacional, sabe, perguntar que hobby é que tu fazes? É tipo, olha, todo sobrevivo. Todos os meses. É um grande hobby conseguir.
0: Realmente, a malta que trabalha 9 horas, não sei se têm tempo para ter hobbies, não é?
1: Não, as pessoas têm 3 trabalhos. Tipo, part-times à noite. Tipo, é impossível. Tu não tens hobbies. Hobbies é para a nossa geração que consegue, imagina, ganhar um bocado mais dinheiro, nem sabe bem como. E depois disso vai uma vez por cerâmica, uma vez por semana fazer um prato de torto para a cerâmica.
0: Ou então nós trabalhamos 3 horas e precisamos de ocupar o resto do tempo. Não,
1: imagina, os hobbies são para pessoas como nós. Trabalham 3. Que vergonha. Trabalhámos 4. Já te disse isso, Sandra. Nós trabalhámos 8 horas. 4 horas.
0: Não, trabalhamos 8, exatamente. Okay.
1: Nós trabalhámos 8 horas. Quem disse o contrário é mentiroso.
0: Não achem que trabalhamos só 3 ou 4 horas, não.
1: Por isso é de rir, és a

0: Óbvios, óbvios.
1: Ai, enfim. Olha, quem sofre desde que a Catarina Moreira está a falar, 962-007-888. Eu gostava de ter aqui também esta realidade, sabes?
0: Claro, que é verdade mesmo.
1: Um áudio para nós sentirmos o que a Catarina está a dizer.
0: Olha, eu até acho que o tema devia ser: que óbvio é que tu gostavas de fazer, mas não dá.
1: Olha,
0: não dá. Não tens tempo, não tens dinheiro, não dá. Agora, qual é o óbvio mais sexy para nós fazer?
1: Mas há um top 5.
0: Ok, vamos já falar sobre
1: há
0: isso.
1: Há um top 5 dos hobbies mais e menos atraentes, ok? Boa. Já lá vamos. Primeiro ouves Niall Horan.

0: Na RFM são os Damas juntamente com Buba Espinho. Bom regresso a casa. Hélder Tavares e Catarina Moreira contigo. Olha, chegou aqui um áudio para o nosso WhatsApp 962-007-888. De um ouvinte, deixa-me lá ver, chama-se Vânia Borges, que eu não percebi no fundo o que é que perguntou isto e de onde é que ela tirou esta música da cabeça, muito sinceramente.
1: Então,
0: ouve lá isto. Espera aí.
2: Olá, RFM. Sou a Vânia de Bragança e eu acho que a música que está a dar na rádio é dos Duran Duran, Come On Down.
3: Não é essa!
0: Não só não foi essa a música que tocou, como também ninguém perguntou qual era
3: não
0: a música.
3: Não é essa, estás enganado, como é que ela se chama?
0: Vânia Borges.
3: Oh, Vânia, algo errado não está certo.
0: Não, oh, Vânia.
3: É assim, ela disse
0: por acaso
3: que
0: tocou
3: o nome da
0: Duran
3: estação.
0: Duran?
3: Não. Isso é outra rádio. Não. Bem podre!
0: Pois deve ser uma rádio qualquer que deve estar aí a perguntar que música é esta, não é?
3: Oh, valha-me Deus, são esses joguinhos, Nossa Senhora.
0: É que nós já temos o que barulho é este e as outras cópias.
3: Tem que música é esta?
0: As outras lambesgoias.
3: Ficamos muito mal. Muito mal,
0: percebem? Ai, meu Deus. Olha, tivemos aqui acesso a uma lista que supostamente diz os hobbies que mulheres consideram mais atraentes e os menos atraentes. Foram vocês.
3: Uau!
0: Foram vocês.
3: Vocês quem? Eu não botei nisto.
0: Não?
3: Tu botaste?
0: Eu não sou mulher.
3: Ai, mulher, espera,
0: tenho... Até vermos.
3: Então vá, eu sou a vossa expert de hobbies sensuais.
0: Então...
3: Por isso vou confirmar se isto é verdade ou não.
0: Então,
3: se bem que já sabem que a minha opinião sobre hobbies é... São pessoas que não sabem o que fazer ao dinheiro.
0: Mas isto
3: pessoas
0: é
3: que ganham pouco e mal e trabalham muitas horas não têm vida para hobbies, portanto. Enfim.
0: Então, mas imagina, isso são o quê? Hobbies sensuais?
3: Sim, começámos pelo quinto lugar, isto é um top 5. Queres o quinto lugar?
0: Opa, eu queria assim uma base sensual para este momento.
3: Então procura, que eu te vou fazendo o meu trabalho. Cada um com a sua missão. Isto não há tempo a perder, isto é uma rádio, isto é para andar. Vamos embora. Em quinto lugar.
0: Opa, só se for, imagina, este aqui, pá, não é sensual.
3: Sensual! Olha, isto é sensual.
0: Pronto, então vamos lá.
3: Em quinto lugar, trabalhos em madeiras. Horrível. Nem em quinto lugar devia estar, nem nesta lista. Não, estou a falar em hobbies, não é profissionais, não é carpinteiros. Os carpinteiros são de uma sensualidade. Não é isso. Oh, que os carpinteiros estão a ouvir a RFM. Eu não estou a dizer.
0: Ah, é verdade,
3: eu estou a dizer.
0: Sim,
3: o teu hobby. Mas não, o Hélder amanhã chega aqui e diz assim: eu agora tenho um novo hobby. Eu vou uma hora por semana trabalhar em madeira. Eu ia ficar tipo.
0: Aí não é bom? Aquela pausa do almoço e beber assim uma.
3: Não, para mim não é,
0: uma
3: é. Vocês pediram a minha opinião, estou a dar a minha opinião. Mas adoro os carpinteiros, são grandes okay, carpinteiros.
0: Mas para ti isto não é um bom hobby.
3: Não, isto para mim não é um bom hobby.
0: Não é nada sensual.
3: Ou faz isto profissionalmente ou então é estranho.
0: Ok.
3: Em quarto lugar, treinar no gym, bom hobby.
0: É um bom. Eu, ainda bom hoje hobby. Fui lá.
3: Ainda hoje foste lá, muito
0: e,
3: bem.
0: E tive que pagar, não é?
3: É assim que funciona na vida. As pessoas vão treinar ao ginásio e pagam.
0: Ai, meu Deus.
3: Depois, em terceiro lugar, desportos de equipa. Eu acho sensual.
0: Achas sensual?
3: Depende do desporto.
0: O paddle, achas sensual?
3: Ah pá, o paddle estou um bocado farta, não vou mentir. Porque eu acho que não é bem sobre o desporto,
0: o
3: é mais
0: é
3: sobre
0: sensual?
3: O convívio.
0: O basquete é sensual?
3: Eu acho que é.
0: O futsal é sensual?
3: Não, mas o paddle também é.
0: O
3: eles
0: vôlei.
3: Fazem ali posições sensuais.
0: Eu acho o voleibol muito sensual.
3: Muito sensual.
0: É
3: mas
0: muito
3: mas
0: sensual.
3: Isto não é para pedir. É que okay. Sou eu, porque isto é só mulheres. Portanto, tens de guardar as tuas opiniões para ti, Helder. Então okay. É assim. Desportos de equipa, voto. Segundo, cozinhar. Ah!
0: Estás-te a rir do quê?
3: Bem, cozinhar é um hobby sensual. Ninguém quer. Oh, imagina. As pessoas todos os dias vêm-se aflitas para saber o que é que vão fazer para o jantar.
0: Sim.
3: Todos os dias. Eu acredito que 90% das pessoas que estão a ouvir neste momento é RFM. Então, à rasca que não sabem o que é que vão fazer para o jantar.
0: Ok.
3: Alguém achar que cozinhar é um hobby. Primeiro é um hobby, que é tipo, não é um hobby.
0: É verdade.
3: É tipo,
0: sim.
3: Ou não comes. Yeah. É tipo, não dá bem para escolher. Sensual é de alguém que não está bem.
0: Okay.
3: Não concordo. E até acho meio estranho esses vídeos que andam aí no TikTok de pessoal a cozinhar.
0: Pasteleiros, ai,
3: pasteleiros então já apanharam. Pasteleiros a estender a massa.
0: Isso não. Bem. Mas eu ando a guardar muitos vídeos desses de malta a cozinhar que é para replicar.
3: Pois, mas não basta guardar. Pai, era fixe que era guardar e a comida aparece feita, não é assim? Tens mesmo de meter a mão na massa. E em primeiro lugar, tocar um instrumento.
0: Ah.
3: Ai, pá, não concordo nada com isto.
0: Não?
3: Tocar um instrumento é sensual.
0: Não sentes que é sensual?
3: Olha, pode ser, mas depende do instrumento da flauta.
0: O guitarrista.
3: Imagina que é flauta. Como nós, no outro dia fui para o mercado e estava tudo de regresso às aulas e estava à flauta. Eu a pensar assim, valha-me Deus, vamos outra vez. Coitadinho dos pais que têm que levar com os filhos a tocar flauta em casa.
0: Mas o guitarrista do Blue Eye, imagina lá, sem salão.
3: Ei, eu não vou estar aqui a falar do guitarrista do Blue Eye agora que é esquisito. Mas não, a guitarra eu acho que é sensual, mas a instrumento, pá, a flauta é horrível. Desculpa.
0: Daqui a pouco vamos aos momentos atraentes, fica atento ao tablet da RFA.
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0: Ora bem, vamos conferir o trânsito com Alves Bandeira. 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Há um acidente no IC19, sentido Lisboa-Sintra, junto a Queluz, com filas entre Alfragide e Queluz. Há lentidão na segunda circular nos dois sentidos, entre Benfica e o aeroporto. Na A5, sentido Lisboa-Cascais. Há lentidão entre o Marquês de Pombal e Queijas. E há também filas no acesso à ponte 25 de Abril, a partir de Campolide. Já a norte, começamos com um acidente na Avenida AEP, sentido Sul-Norte, no nó de Francos. Há também um acidente na VCI, sentido Freixo Arrábida, junto a Bom Joia, e está a provocar demoras. Há filas ainda entre o Freixo e A3 e mais à frente, entre a Boa Vista e a Arrábida. No inverso, há lentidão entre Canidelo e A3 e os acessos à VCI estão muito preenchidos. Catarina Moreira, como estamos de tempo para amanhã?
3: Céu geralmente limpo, é um bocado como o teu quarto, geralmente está limpo, mas às vezes, sabe Deus. Descida de temperatura no litoral norte e centro, Funchal e Ponta Delgada, com 28 e 26 graus de máxima.
0: Vamos às notícias com a Ana Paula Santos.

0: Olá, boa tarde. Depois da obstetrícia, também ortopedia e traumatologia vão ter urgências centralizadas. A Ministra da Saúde revelou esta tarde no Parlamento que o projeto avança para já em Lisboa e Vale do Tejo, mas admite alargar o modelo a outras regiões que tenham falta de especialistas. Também há nesta altura uma grande preocupação a esta hora no Conselho de Santo Tirso por causa de um incêndio de grandes dimensões que lavra em duas frentes, uma delas progrida em direção ao aeródromo de Vilar da Luz. Combatem as chamas mais de 150 operacionais, apoiados por 7 meios aéreos. Nesta altura está cortada a Estrada Nacional 105-2, na zona de Santa Cristina. São indicações da Proteção Civil. Está assinado o acordo entre os Estados Unidos, a Dinamarca e a Groenlândia para o secretário-geral da NATO. O acordo reforça a segurança coletiva e, em particular, do Ártico e Atlântico Norte. Está marcado para amanhã o velório de Jorge Palma, que morreu ontem, aos 76 anos. O velório do músico vai decorrer na Voz do Operário, em Lisboa, entre as 3 da tarde e às 10 da noite de amanhã.
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2: Boa tarde, bom regresso a casa com o Tamiga de Catarina Moreira. Que horas são nesta altura?
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2: Atenção, estamos por aqui a falar do top 5 de hobbies mais e menos atraentes. Já vimos os mais atraentes, Catarina Moreira não concorda com todas. Daqui a pouco, os menos atraentes. Primeiro ouves Harry Styles, American Girls.

0: Muito boa tarde, tenham um bom regresso a casa com o Tá Bonito. Ora bem, estamos para aqui a falar de hobbies. No fundo, a dar-te a conhecer o top 5 dos hobbies mais atraentes e também os menos atraentes.
1: Se tiveres a precisar, para aquelas pessoas que veem setembro como o início do ano, também é o início do ano letivo.
0: Sim.
1: Estás a precisar de fazer um novo hobby porque não sabes o que fazer ao tempo e ao dinheiro.
0: Certo.
1: Nós temos aqui sugestões desta lista, não fomos nós que escolhemos.
0: Mas olha, são os hobbies que as mulheres consideram mais atraentes e também os menos atraentes.
1: É,
0: já vimos
1: isso,
0: os mais atraentes.
1: Pois já, e agora vamos dizer o que é que tu não deves fazer, que são os menos atraentes, não é?
0: Sim. Olha, só contextualizar para quem não ouviu, os mais atraentes: trabalhos em madeiras, treinar no gym, desportos de equipa, cozinhar e tocar um instrumento.
1: E isto, supostamente, segundo esta lista, é muito atraente. Agora, vamos aos menos atraentes. Em quinto lugar, jogar Magic, que eu nem sequer sei o que é. É cartas? Cartas Magic?
0: Cartas
1: Magic? Eu sei lá o que é isso.
0: O que é isso do Magic?
1: Tu és velho, nós não. Hã?
0: Mas, se tivesse aqui a jogar Uno...
1: Uno eu sabia.
0: Uno é atraente.
1: Uno é atraente?
0: Não é?
1: Ai, toma lá, apanha mais quatro. Ai, isto realmente é muito atraente. Ai, é para cá. Sim. Agora vira ao contrário, vai para a esquerda. Estava para a direita, agora roda para a esquerda. Oh,
0: Helder,
1: pô. Agora escolhe uma cor, vermelha, amarela, azul ou verde.
0: Vai. Sim.
1: Quarto lugar, sair para beber. Ei, eu acho isto super atraente.
0: Para vocês isto não é atraente?
1: Não é para mim. É, pá, é tipo esta lista. Não, isto é uma lista feita por mulher, mas eu não entrei.
0: Ok.
1: Sair para beber eu acho atraente até um certo ponto. Eu acho que há pontos que não são... Mais do que 2-3 copos já perdeu o encanto todo.
0: Ok.
1: Terceiro lugar, gostar de participar em debates. Ai, que seca.
0: Para ti não é nada atraente ver um rapaz com este hobby?
1: Não. É assim, imagina, gostas de assistir a debates. Acho até interessante, és uma pessoa que se quer cultivar, quer aprender.
0: E se for debates com a mulher?
1: Isso eu acho interessante. Okay. Porque estamos aqui a falar de um tema, tens que ter argumentos, senão isto vai ser esquisito.
0: Ok.
1: Senão eu vou ganhar sempre.
0: sim.
1: Mas se quiseres assistir a um debate, eu acho interessante. Participar num debate, eu acho mais esquisito.
0: Ok, bom ponto.
1: Não vou mentir.
0: Bom ponto.
1: Mas se tu gostas de ouvir a RFM, participas, meu amigo, estou contigo em todo lado.
0: Segundo lugar,
1: cosplay. Opa, cosplay. Opa, eu vou ser sincera. Opa, é assim. Hã? Opa, eu acho esquisito. Opa, se és adulto e estás a mascarar-te e não é carnaval, estás esquisito. Para mim, está estranho. Agora, eu posso dizer, eu e tu já fomos a vários eventos de cosplay.
0: Pois já.
1: E
0: fomos
1: eu,
0: sempre muito bem recebidos por lá.
1: Muito bem recebidos.
0: E nós fazemos tudo e mais alguma coisa, não é?
1: Divertimos-nos imenso, as pessoas são incríveis.
0: Sim.
1: E é todo um mundo novo.
0: Sim.
1: Que tem algum encanto. Agora, não é ali que eu vou arranjar alguém. Isso é garantidinho, como 2 mais 2 são 4. É impossível eu apaixonar por alguém que duas vezes por ano se veste.
0: De quê?
1: Super-herói. Pai, rapaz, esquisito. Pai, que depois aquilo. Aqueles fatos depois são quentes e às vezes cheiram-me com a moto.
0: Não, eu gabo realmente a coragem daquela malta, porque imagina, é preciso realmente gostares de cosplay. Para numa altura em que no nosso, quando é que nós fomos
1: calor,
0: lá foi em setembro?
1: É calor.
0: Numa altura de muito calor. E atenção, falamos inclusive de eventos que acontecem em recintos fechados. Estares com aquilo e estares bem.
1: É difícil, é. Agora, eu gosto muito de ir como convidada, porque
0: sim,
1: nós vamos vestidos de forma normal, não é?
0: Sim.
1: Gosto muito de...
0: Ah, eu às vezes diz-me.
1: O calor que lá está.
0: Sim.
1: Gosto muito de trabalhar nestes eventos, mas realmente não é aí que está o meu tipo.
0: Okay.
1: O meu tipo não está ali. E em primeiro lugar,
0: sim,
1: dos menos atraentes, banda desenhada. Estranhíssimo.
0: Ok.
1: Estranhíssimo também. Estranhíssimo, desculpem lá.
0: Mas olha...
1: Se eu perdi todas as oportunidades com Marco Quimbé e Luís Franco Marques, talvez. Mas também são todos casados, não é? Portanto.
0: Mas olha.
1: Não são boas pessoas de banda desenhada e cosplay e macacadas e bonecos, ou não?
0: Mas olha, vamos supor, temos aqui. Imagina que tu tens destes 5 hobbies menos atraentes, tens que escolher o mais atraente dos menos atraentes. Jogar Magic, ou se quiseres, sair para beber, gostar de participar em debates, cosplay e banda desenhada.
1: Bem, sair para beber
0: para
1: 100%.
0: Ti...
1: Sair para beber. É o mais atraente dos menos atraentes.
0: Ok.
1: Oh, well, desculpa lá. Jogar Magic não está a valer.
0: Sim.
1: Jogos no geral para mim não está a valer, é esquisito. Gostar de participar em debates, é tipo, és nerd, não tenho paciência. Cosplay, banda desenhada, síndrome Peter Pan. Pronto, isto é, resumindo e concluindo.
0: Muito bem, olha, o teu próximo amor, sabes onde é que está?
1: Onde?
0: No Lust.

0: Timber Pitbull com Kesha a tocar na RFM. O Pitbull que veio a Portugal dia 2 de novembro, um concerto RFM. Estive recentemente com um amigo meu que vai ao concerto e que diz que quer rapar o cabelo.
1: Claro.
0: Para ir careca.
1: Maior concentração de carecas em Portugal.
0: Meu Deus, tenho de ver lá bem. Vê lá bem o nível.
1: Tu também, se fores mais rapar, não vais?
0: Vou rapar.
1: Eu estava tipo, vou dizer carocas, vou dizer carecas. Estava assim, não sabia bem o que é que ia dizer. Mas é carecas. Eu também vou, eu não vou rapar o cabelo, mas vou comprar uma peruca. Ah. De, tipo uma touca.
0: Sim, eu acho que faz muito bem. Olha, o nosso Paulinho, se for... Oh, Paulinho, pois como é que tu farias?
2: Ele está perto, até lá.
0: É que imagina, tu puseste cabelo. Então, como é que...
1: E ele não vai pôr o que pagou. Não, eu paguei por isto, eu não tinha... Não, depois ele não volta a crescer, não vamos brincar.
0: Sim, senhores. Ora, vamos lá então jogar ao Que Barulho é Este com a C121 no coração do bairro para melhor o aconselhar, até porque vamos ainda quase no início da semana e queremos dar dinheirinho às pessoas, não é?
1: Pois queremos, e temos 1.450 € para dar.
0: Tudo o que tens de fazer é ouvir o barulho com atenção, logo depois ligar para cá através do 213814540. Volto a repetir, 213814540. Vamos a isso?
1: Vamos.
0: Atenção ao barulho. Gosto, é um barulho assim subtil.
1: O que será?
0: Não é? Vamos lá, tenta a tua sorte. Podes ligar para cá 213814540. Esta chama-se Somebody That I Used To Know. Gótia com Kimber a tocar na RFM. Logo depois temos Fernando Daniel, ele que vai estar connosco no espetáculo da RFM Porto, 17 de outubro. Falaremos sobre isso daqui a pouco. Fica atento ao tablet.

0: está.
1: Fernando Daniel chama-se Voltas a Tocar na RFM. 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Mantém-se o acidente no

0: Sentido Lisboa-Sintra, junto a Queluz, com filas central Fragite e Queluz. Atenção que há lentidão na Caril, sentido Algesta, que vem entre Benfica e Alfragite. A segunda circular está demorada nos dois sentidos, entre Benfica e o aeroporto. Na A5, sentido Lisboa-Cascais, há lentidão entre o Marquês Pombal e Queijas. E há também filas no acesso à ponte 25 de Abril, a partir de Campolide. Já a norte, há um acidente que ainda se mantém na Avenida AEP, sentido Sul-Norte, no nó de Francos. Há também um acidente na VCI, sentido Freixo a Rábida, junto a Bom Joia, a provocar demoras. Há filas ainda entre o Freixo e a A3 e mais à frente entre a Boa Vista e a Rábida. No inverso, há lentidão entre a Rábida e a A3 e os acessos à VCI estão muito preenchidos. Catarina, como estamos de tempo para amanhã?
1: Céu geralmente limpo, é um bocado como o teu quarto, não é? Geralmente está limpo, mas às vezes, sabe Deus. Descida de temperatura no litoral norte e centro, Funchal e Ponta Delgada com 28 e 26 graus de máxima.
0: E como estamos de horas? Que horas são nesta altura?
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0: Bom regresso a casa com RFM, já a seguir ouves o James Arthur.
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0: Muito boa tarde com a RFM. 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
0: Já temos connosco um ouvinte em linha, vamos conhecê-lo. Olá, muito boa tarde, como te chamas?
2: Olá, boa tarde, Eduardo Alves.
0: Eduardo Alves?
2: Exatamente.
3: E és de onde?
2: Vila Nova de Gaia.
3: E boa terra!
0: De Gaia, é sim, senhor. Estás bonzinho?
2: Sim, tudo em ordem.
0: Sim, senhor, a vida corre bem?
2: Sim, posso dizer que sim.
0: Já despachado do trabalho?
2: Sim, estou agora no trânsito infernal, mas já me despachei de trabalho.
0: O que é que fazes da vida?
2: Sou técnico de manutenção.
0: Já passaste a Ponte da Arrábida?
2: Por acaso, hoje não vi pela Ponte da Arrábida para fugir ao trânsito, mas...
3: Mas está trânsito na mesma.
2: A trânsito na mesma. Vi pela Ponte do Infante, mas apanhei trânsito na mesma.
3: Esta hora é sempre trânsito.
0: Ai, meu sim. Deus do céu.
2: Em qualquer uma das pontes.
0: Muito, muito bem. Olha, tu não vais ao espetáculo da RFM?
2: Não percebi, desculpa.
0: Tu não vais ao espetáculo da RFM?
2: Por acaso, nem sei onde é que é agora.
3: É no Porto!
0: É dia 17,
2: no Porto, ok.
0: 17 de outubro.
2: Por acaso, puxava disso.
0: Então,
2: não tenho bilhete ainda, mas puxava disso.
3: Se ganhares o barulho, vais comprar o bilhete, ouviste? Já há mesmo
2: está
3: muito poucos.
0: E se não ganhares, compras também.
2: Combinado.
3: Isso, tens de comprar na mesma. Temos 1450 euros, dá perfeitamente. Olha, compras dois bilhetes e o dinheiro quase nem mexe.
0: Pois é.
2: Três.
0: Filhos?
2: Tenho uma filha.
3: Pois, por isso é que ele disse três.
0: Três. Vais com a mulher e a filha.
3: Pois é.
2: Exatamente. Isso mesmo.
0: Então vamos lá. Isto é simples, Eduardo. Nós vamos novamente passar o barulho, logo depois pedimos-te um palpite em 15 segundos. Esperemos que seja o palpite certo para ir ao espetáculo da RFM, dia 17 de outubro, no Porto. Super Boca Arena.
3: Eu estava a ver, parecia que estavas a dizer aquelas frases no final quando estamos a fazer publicidade a bancos e não sei o que é super rápido.
0: Sim.
3: Eu vou se engasgar ou não?
0: Só que, exato, engasguei.
3: Pois não dá.
0: Não correu lá muito bem, não correu bem. Olha, vamos lá então.
2: Vamos lá, bora.
0: Até só o barulho. Eduardo Alves de Gaia, conta-me lá então, que barulho é este?
2: Olha, a mim parece, apesar de não ter ouvido os barulhos, parece-me carregar num interruptor.
3: Carregar no interruptor.
0: Apesar de não teres ouvido, neste caso, os palpites.
3: Pois é.
2: Exato.
3: É,
2: exato.
3: Não viste mesmo. Nem ouviste o programa de ontem.
2: Por acaso, não.
0: É o mesmo de ontem.
3: O de ontem só se quer. Interruptor, ligar e desligar.
0: E o que é que ele disse?
3: Carregar no interruptor.
0: Ah. Oh.
2: Não ouvi, não. Tem razão, não ouvi. E confesso que não tenho ouvido os palpites. Não, nem vi os palpites errados.
0: Mas olha, nem tudo é mau, faz um espetáculo.
3: Exato. Só por causa disso, para compensar não teres feito o trabalho de casa, vais ao nosso espetáculo.
2: Pronto, vou tentar.
3: E... Ok.
0: 17 de outubro, olha, vai ser muito fixe, vai ser mesmo muito fixe.
3: Aparece.
0: Tá bem?
2: Ok.
3: Beijinhos.
0: Até lá, um abraço, Eduardo. Tchau, tchau.
2: Um abraço.
0: Fica atento à próxima tiragem do Que Barulho é Este e aproveita também para comprares o teu bilhete para o espetáculo da RFM, os últimos dos últimos dos últimos. 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
0: Tem um bom regresso a casa?
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15: 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Atenção que há dois acidentes no IC19, sentido Lisboa-Sintra, a provocar muita lentidão entre Alfragide e Queluz e a afetar o trânsito também no sentido inverso. Há um acidente na A5, sentido Lisboa-Cascais, junto à área de serviço de Oeiras. Está a provocar demoras entre o Marquês Pombal e Queijas. A situação está muito lenta naquele sentido Algés-Sacavém, entre Benfica e Alfragide. A segunda circular demorada nos dois sentidos, entre Benfica e o aeroporto, e há inclusive filas no acesso à ponte 25 de Abril a partir de Campolide. Já a norte, há um acidente na A3 no sentido Porto-Valença, junto a Águas Santas, a provocar demoras. Há também um acidente na BCI sentido Freixo da Rábida, junto a Canidelo, a provocar filas desde o Freixo. No inverso, há demora entre Canidelo e A3 e os acessos à BCI estão muito preenchidos. Catarina Moreira, como estamos de tempo para amanhã?
25: Céu geralmente limpo, um bocado como o teu quarto, geralmente está limpo, mas às vezes, sabe Deus, descida de temperatura no litoral norte e centro, Funchal e Ponta Delgada com 28 e 26 de máxima.
15: Sim, senhor. Vamos às notícias com José Carlos Silva.

0: Ora viva, boa tarde. Evacuada a urbanização do Val do Pisão em Santo Tirso devido a um incêndio em zona de mato. Foi também cortada a Nacional 105. Este fogo está a ser combatido por 200 operacionais e 6 meios aéreos. Há ainda incêndios por controlar em Faf e Gondomar. A concentração de urgências não se vai ficar pelas de obstetrícia. Vai estender-se também e para já às de ortopedia e traumatologia na região de Lisboa e Val do Tejo. Anúncio da Ministra da Saúde no Parlamento. Também no Parlamento, o Ministro da Defesa, Nuno Melo, responde sobre a compra de 3 fragatas pelo Estado português, num negócio onde vai pagar mais 25% que Itália. Nuno Melo garantiu que não há intermediários no negócio e aproveitou para acusar o Chega de denegrir o seu trabalho e de fazer uma difamação miserável. Vou ou não aniquilar o Irão? A pergunta é de Donald Trump. No seu discurso na Assembleia Geral da ONU, diz que vai ter esta grande decisão para tomar e coloca do outro lado da balança a vontade ou não dos iranianos em terem um dos melhores países do mundo. Neste discurso, Donald Trump elogiou o trabalho feito pela administração norte-americana a vários níveis e, claro, está sob a sua condução. Fica bem com a RFM.
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2: Ora bem, vamos juntos para mais uma hora. Muito boa tarde, bom regresso a casa com o Tom Nitz, o Hélder Tavares e Catarina Moreira por cá. Eu e a Catarina Moreira gostamos muito de restaurantes, não é?
3: Adorámos.
2: Tu, que inclusive a volta e meia sugeres restaurantes que tu já foste e que na tua ótica são muito bons?
3: Sim.
2: Agora, porquê é que um restaurante de 2 estrelas Michelin havia de ser multado?
3: Não sei, não faço ideia. Eu acho que nunca vi um restaurante de 2 estrelas Michelin.
2: Então fica atento, já falamos sobre isso. Vamos descobrir juntos aqui no Tabanete. Primeiro ovo precisa, chama-se Snooze, logo depois Harry Styles.

Chama-se As It Was, Harry Styles a tocar na RFM. Boa tarde, bom regresso a casa com o Tamnitz, o Helder Tavares e Catarina Moreira contigo. Ora bem, uma pessoa vai a um restaurante Michelin e espera uma experiência.

0: Olha, gosto disto. Formiga a trabalhar, está bom.
1: Ai, meu Deus do céu. Olha, falamos aqui de uma sobremesa que continha entre 3 a 5 formigas por doce.
0: Diz lá o nome da sobremesa.
1: Querem que eu diga?
0: É um sorvete.
1: Um sorvete de Sikai.
0: Também se estiver mal, também não está aqui ninguém da Coreia para dizer, não é?
1: Exato. O que tens logo, será, deve ter aqui deixado os vizinhos super felizes. Problemas de formigas não existiam naquele bairro, com certeza,
0: pois não
1: é?
0: Porque estavam todas a ser exploradas.
1: Ora bem.
0: Claro, exploração de formiga.
1: Agora, há aqui alguém que não ficou lá muito contente com isto, não é?
0: A Autoridade de Saúde Pública Sul-Coreana é que não achou grande graça a isto tudo. E o proprietário foi condenado a pagar cerca de 9.450 euros, enquanto a empresa responsável pelo restaurante recebeu uma multa de aproximadamente 6.300 euros por violação. Ah, pois, por violação da legislação de segurança alimentar da Coreia do Sul.
1: Olha, apesar disto, a verdade é que há vários países do mundo em que a formiga é considerada uma iguaria por dar, sei lá, um toque ácido interessante. Eu nunca experimentei comer uma formiga, também não faço muita questão.
0: É o caso da Colômbia, Brasil ou Tailândia. Já estiveste no Brasil, podias ter comido umas formiguinhas.
1: Não. Nem formigonas, nem nada.
0: Nem formiguinha, nem formigona.
1: Nada.
0: Não há nada para ninguém, não é?
1: Não há nada para ninguém.
0: Mas olha que tu. Deve ter prota. A formiga ou não?
1: Pois já ouvi dizer que a formiga tem prota.
0: Tem.
1: Não é?
0: Vês? Fonte de proteína, Helder. Tu de vez em quando devias meter umas formiguinhas ao bucho.
1: Aliás, não foi uma vez no restaurante do Luís Pinheiro em que nós fomos lá almoçar.
0: Não vais dizer que não.
1: Não caiu qualquer.
0: Há formigas. Não vais dizer.
1: Não.
0: E eu lá, pá, passaram para aí 30 formigas ao nosso lado. E eu ainda pensei, vou meter uma boca. Não vais difamar o restaurante do nosso amigo porque eu não te admito.
1: Não, mas nós tínhamos os nossos copos de vinho. E o Paulo, inclusive, vai dizer que estavas ali ao lado.
0: Era uma mosca.
1: Era uma mosquinha, mas eu queria trocar de copo. E foi o próprio Paulo dizer que a mosca dá prota.
0: Tem prota, pois tem.
1: E eu
0: mas a mosca, para em si. Onde a mosca pousa, vocês sabem. Onde há mosca, não posso dizer aqui em rádio, mas toda a gente no rádio está a dizer. Eu não posso dizer. Não posso dizer, o que queres? Há regras nesta rádio, isto não vale tudo. Alguém que diga no WhatsApp, que o Alder não sabe.
1: Porquê? Porque a mosca paira em sítios.
0: É, menos próprios.
1: Ah, ok.

0: O espetáculo da RFM diz sim.
1: Sim. Não basta isso para ir ao espetáculo, tens mesmo que gastar dinheiro.
0: Pois. Mas é assim, vá. É acessível o preço do bilhete.
1: Aliás, agora cada vez está mais acessível, porque há tão poucos que, olha, até te posso dizer que custam com taxas.
0: Sim.
1: 21,48€.
0: Ai, até taxas, ela não, inclui.
1: Eu não ando aqui a brincar. Não. Eu sou uma profissional da bilhética.
0: Ela salva informação até na taxa.
1: Até na taxa? Então é assim, o bilhete é 20€, com taxas fica 21,48€. Agora
0: é
1: atenção.
0: É uma Natasha.
1: É uma Natasha. Atenção que é visibilidade reduzida. Querem a minha opinião?
0: Qual é a tua opinião?
1: Para alguns dos momentos que vão acontecer naquele palco é melhor.
0: Porquê?
1: É para veres um bocado mal, não ficas pior. Helder, juro-te. Não é o caso de à toa, Ciro, os 4 e meia, Fernando Daniel, Elisa, David Fonseca e Luís Tragacheiro. Não, esses vão fazer performances incríveis, são artistas de renome.
0: Certo.
1: E entre cada artista vai subir ao palco a equipa da RFM.
0: Sim.
1: E assim, eu acho que alguns, pelo nosso, se vires assim um bocado meio mal, vai parecer melhor.
0: Olha, eu acho que alguns de nós, assim, diria que, e para não dizer a equipa toda, mas eu acho que vários de nós vamos ter ali, sei lá, alguns momentos em palco, equivalentes a uma performance da Stella.
1: Da Stella. Não, problema é, ao nível da Stella, mas não vamos viralizar como a Stella viralizou. Para
0: pois
1: quem não,
0: não
1: sabe,
0: não.
1: A Stella é a rapariga que interrompe o Blue Eye e canta o que tem no cá.
0: Certo.
1: Por isso, vamos ter momentos assim igualmente divertidos, mas não vou viralizar tanto porque vão ser piores.
0: Piores.
1: Não, estou a brincar. A equipa da RFM faz coisas muito boas. Os nossos colegas normalmente safam o
0: nós
1: espetáculo.
0: Nós dedicamos-nos para aquilo que vamos fazer, não é?
1: Sim, e eles é que. Eu estou a pôr as minhas fichas todas nos nossos colegas, não é em nós, Helder. Eu nunca ponho em nós.
0: Acho muito bem que não ponhas em nós.
1: Em nós é melhor não. Por isso, se quiseres comprar bilhetes de visibilidade reduzida, podes ir ao site da Mel Blue Ticket.
0: Certo.
1: Estão lá à venda e estão mesmo a esgotar.
0: Muito bem, por isso já sabes, contamos contigo. 17 de outubro, Superboc Arena Porto, para a segunda edição da Invicta, aliás, que grandioso, o espetáculo é este de RFM, já falta muito pouco. Falámos da Elisa, ela que toca agora e que também vai lá estar connosco na Superboc Arena.

0: 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Atenção que há um acidente que ainda se mantém no IC19. Sentido Lisboa-Sintra, está a provocar muita lentidão entre Alfragide e Queluz. Há também um acidente na A5, sentido Lisboa-Cascais, junto à área de serviço de Oeiras, a provocar demoras entre o Marquês Pombal e Queijas. A segunda circular está demorada nos dois sentidos, entre a Benfica e o aeroporto. E há também filas no acesso à ponte 25 de Abril, a partir de Campolide. Já à norte, acidente na A3, no sentido Porto-Valença, junto a Águas Santas, a provocar demoras. Acidente também na VCI, sentido Freixo da Rábida, junto a Canidelo, está a provocar filas desde a A3. No inverso, há demora entre a Rábida e a A3, e os acessos à VCI estão muito preenchidos. Olha, Catarina, o tempo amanhã vai estar mais feliz que o trânsito?
1: Mais ou menos. Céu geralmente limpo, um bocado como o teu quarto. Geralmente está limpo, mas às vezes sabe Deus. Funchal e Ponta Delgada com 28 e 26 graus de máxima.
0: Ora bem, que horas são nesta altura?
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1: Liga 761-10-10-10. Tu parecias aquelas mais é a última vez que eu te... Eu adorei, é o último aviso.
0: É o último aviso, ok? É o tudo ou nada. Já a seguir, Kalema.
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0: Nada. E a ti?
1: Olha, eu já ouvi falar, já vi imagens daquela mochila.
0: Ah, já?
1: Já vi aquela mochila.
0: Mas tu és mais novo que eu.
1: Já vi, ou seja, imagens, mas eu imagino.
0: Nunca usaste?
1: Nunca usei.
0: Okay.
1: Não, isso nunca usei. Provavelmente ou quiseste muito ter uma, ou os teus filhos, sei lá,

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0: Sim, senhor. Os anos 90 estiveram recheados de ícones, não é? Coisas que todo adolescente queria ter e que marcaram uma geração. As mochilas Montecampo foram, sem dúvida, um desses ícones, não é? Era muito raro ver-se alguém na escola com uma mochila que não fosse Montecampo ou do seu principal rival, Eastpak. E Eastpak, já ouviste falar?
1: Ah, já. Okay. Super.
0: Que são incríveis. Agora, as notícias não parecem, sim, lá muito animadoras para quem gosta ou gostava destas mochilas Montecampo, não é?
1: A empresa responsável pela Montecampo faliu.
0: Faliu, pá.
1: Oh.
0: Aliás, as próprias redes sociais e a presença online desta marca, desta empresa, já não existem há algum tempo.
1: E a Câmara Municipal de São João da Madeira, onde ficava a sede, confirmou à Renascença que a empresa abriu insolvência.
0: Oh, meu Deus. Olha, podes assim... Aliás, perde-se assim o último grande ícone escolar dos anos 80 e 90, que nos fez, claro, recordar outros ícones desta época. Por exemplo, os ténis Airwalk. Oh, oh.
1: A roupa da quebra-mar.
0: Os casacos da Duffy e da Naf-Naf. Naf-Naf, não faço ideia.
1: Eu também não faço ideia. Eu lembro-me das t-shirts Lightning Bolt.
0: Ok.
1: Bad Boy, não me lembro. No Fear também não.
0: Sim.
1: Com a mítica frase, destrói as ondas, não as praias. E por acaso eu lembro-me um bocado desta onda na altura.
0: Ah, nunca... Mas é assim, olha, como na natureza nada se perde, tudo se transforma, não é?
1: É verdade, e não tens mochilas Montecampo, mas tens o ChatGPT. Estás a queixar-te o quê? Não
0: ah,
1: é?
0: Pois.
1: Por acaso as mochilas escreviam-te um trabalho inteiro em 5 minutos.
0: Ah, não escreviam.
1: Sobre o êxodo rural.
0: Não. Second voice.

0: Também Jess Lynn, chama-se Rather Be, a tocar na RFM e a fechar mais um Tabnete. Voltamos amanhã a partir das 5 e esperemos nós com boas notícias a respeito do grandioso jogo da mala.
1: Ai, nós queremos dar dinheiro, por favor.
0: Pronto, se queres fazer mais um aviso, eu já não faço mais aviso.
1: É, liga, ele já avisou. 761-1010, liga.
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0: Viva, boa noite, sou o José Carlos Silva. São 4 os incêndios por dominar neste final de tarde. Um deles em Santo Tirso obrigou à evacuação de uma urbanização. Evacuada a urbanização de Val do Pisão por causa de um fogo que avança agora no sentido do aeródromo da Maia. Incêndio combatido por 269 operacionais e um meio aéreo. Há ainda fogos por dominar na Serra del Rei, em Peniche, em Gondomar e em Igreja Faf. Os empresários preparam-se para invocar uma nova crise perante uma pequena redução dos lucros, diz o secretário-geral do PCP, que acusa a grande distribuição de fazer sempre a mesma choradeira. Paulo Raimundo não esqueceu o momento viral da RFM, do que é que vai no carro, para dizer que neste primeiro semestre já lá vão 260 milhões de euros lucros no Pingo Doce, numa crítica que estendeu também à Sonai, Lidl e Auchan. O ministro da Educação assegura que ao dia de ontem eram 54 os alunos que ainda não tinham colocação nas escolas a nível nacional e garantiu que os novos pedidos são processados e resolvidos em apenas 24 horas. Vão arrancar ainda esta semana as obras de reparação da Estrada Nacional 115, fortemente destruída pelo comboio de tempestades.
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3: Muito boa noite, e depois de uma semana de férias e um vidro no pé, cá estamos nós. A partir de agora vai ser assim nas noites da RFM. Comigo, Ana Pinheiro.
4: E Inês Andrade. Estamos juntos até à meia-noite. As nossas noites vão ser maravilhosas e claro que contamos contigo.
3: E já vamos saber tudo sobre o vidro no pé da Inês, porque tens aquela amiga que achas que tudo lhe acontece.
4: Sou eu. É Inês. Prazer, com licença, vou sair de fininho. E não descalça, bem calçadinha.
3: Oito meia-noite, fica connosco a partir de agora, sempre com 10 músicas seguidas para ouvir.

0: com a RFM e 10 músicas seguidas. Ana Pinheiro e Inês Andrade contigo. Inês Andrade, com uma dica para levares para a vida.
1: Se partires alguma coisa em casa, por favor, não andes descalço. Eu andei descalça e ontem estava no médico com alguns a tirarem-me vidros dentro do pé. Isto aconteceu.
0: Cuidado com aquelas bolas de neve que parecem inofensivas.

0: São as nossas 10 músicas seguidas para ti aqui na RFM.
1: Ora bem, se estás a caminho de casa e a pensar, ai meu Deus, não me apetece fazer o jantar em encomenda, porque terça-feira é o dia da semana que os portugueses menos gostam.
0: Portanto, à terça-feira tu podes.
1: Isso.
0: Bela Kay na RFM.

0: E contigo na RFM, Ana Pinheiro, uma procrastinadora nata, Inês Andrade, que quer ir a um concerto, compra o seu bilhete logo e é assim que deve ser.
1: Faz como eu, até porque tu vais querer estar connosco dia 17 de outubro, no que grandioso espetáculo é este, na Superboc Arena, falta menos de um mês.
0: E ele vai estar lá, Ciro, na RFM. Dizem que

0: Áurea, a fechar estas 10 músicas seguidas aqui na RFM. Estás comigo, Ana Pinheiro, e com a Inês Andrade. E estamos em countdown para o fim do verão.
1: É verdade. Para teres uma ideia, à 1 da manhã vai virar outono. Vamos ter o outono a começar então na madrugada desta quarta-feira, dia 23 de setembro. E podemos dizer adeus ao sol na sexta-feira, porque a partir de domingo, meu lindo, minha linda, chuva em todo o país.
0: Eu já deprimi hoje quando vi a meteorologia.
1: Eu
0: pensei, como
1: folga.
0: Assim? Como assim estamos a perder a trabalhar?
1: Amanhã não venho.
0: Se calhar a última semana do verão.
1: É verdade.
0: Bem, na verdade nós ainda podemos um bocadinho durante o dia.
1: E esta
0: há
1: minha
0: pessoas
1: cor.
0: Que estão pior do que nós. E pois. Sim. Enfim, tu estás com um bronze invejável. Sober, a seguir.
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0: Obrigado pelo desastre. Mas os rumores são verdade e eu já não estou sozinho.
1: Uma ótima noite de terça-feira para ti, Ana Pinheiro e Inês Andrade contigo e as grandes músicas da RFM, agora Noah Kahan.
2: Ai, eu adoro esta. Fala sobre os nossos amigos de infância que nos fazem falta até aos dias de hoje. Se calhar tens alguém na tua vida tão importante de infância, manda uma mensagem. Eu acho que este é um bom sinal.

0: Se ainda não chegaste a casa, também vamos continuar por aqui. Ana Pinheiro e Inês Andrade, daqui a pouco trazemos-te mais 10 músicas seguidas.
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0: E amanhã podes voltar a jogar no Café da Manhã da RFM. A seguir ficas a par da informação que importa nesta noite terça-feira na RFM. Fica desse lado.
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0: Viva, boa noite, sou José Carlos Silva. Duas frentes ativas no incêndio de Santo Tirso, que está a receber reforço de meios para o combate. Duas frentes, uma delas nas proximidades da urbanização de Val do Pisão e outra mais próximo do aeródromo da Maia. Este fogo preliminar está a ser combatido agora por quase 280 operacionais. Por dominar estão ainda outros dois incêndios, um em Gondomar e outro em Igreja, Faf. Foi punido com uma pena suspensa de 45 dias o ex-reitor da Universidade do Porto, no caso das alegadas pressões, para integrar 30 alunos no concurso especial de acesso à medicina. Em setembro do ano passado foram instaurados no âmbito deste caso 11 processos disciplinares, 8 a professores e 3 a técnicos. O presidente ucraniano espera que os Estados Unidos consigam encontrar uma forma de levar a Rússia a negociar o fim da guerra. Volodymyr Zelensky esteve reunido com Donald Trump, pediu um novo pacote de inverno de mísseis Patriot. Defendeu ainda que um cessar-fogo em torno das questões da energia poderia ser um primeiro passo para acabar com a guerra.
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3: E a começar mais 10 músicas seguidas na RFM tem Shakira. Sabes quem é que o Hélder Tavares encontrou no concerto de Shakira em Madrid?
4: Quem?
3: Um palpite, dá-me uma artista portuguesa.
4: Carminho?
3: Não.
4: Não. Marisa Liz?
3: Não.
4: Carolina Deslandes?
3: Também não.
4: Ai, Bárbara Bandeira?
3: Também não.
4: Então?
3: Amaro?
4: Ah, eu adoro, é? Adoro
3: também eu, mesmo a sério.

0: Se estavas a sentir esta música desse lado, não és o único. Inês Andrade aqui estava a sentir profundamente.
1: Exatamente. E estamos contigo, para ti que estás a sair tão tarde do trabalho. Estamos juntos.
0: 10 músicas seguidas na RFM e eu amo esta.

0: para o calor, sabe? Aquelas proteções no vidro para o sol.
1: Não tenho isso, é uma pessoa, porque gosto com as pessoas que têm.
0: Mas eu, lá está, porque eu sempre achei que era uma coisa de velho, mas agora dou por mim a queimar as mãos no volante e também não acho fixe.
1: Mas é que eu já queimei as mãos no volante quando o meu pai punha isso, portanto eu penso, não, isto é mais psicológico.
0: A minha questão é, a partir de que idade é que podemos comprar uma coisa dessas? Vais-me julgar sempre, não é?
1: Sempre.

0: Se só te juntaste agora a nós, bem super a tempo, 10 músicas seguidas na RFM, somos a tua nova companhia, Ana Pinheiro e Inês Andrade.
1: Imaginas-nos morenas, loiras,
0: carecas, cabeludas, polícia ladrão.
1: Podes ver o nosso Instagram, Inês Andrade, sem último E, e também
0: Ana P com 4 Is. Passa por

0: Duas vezes. A seguir é Harry Styles, Watermelon Sugar.
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0: Ana Pinheiro e Inês Andrade contigo na RFM, uma ótima noite para ti. Será que nos imaginas como nós somos?
1: Foi o desafio que te lançámos, portanto dissemos o nosso Instagram, Inês Andrade, seu último é, e Ana P com 4 I's.
0: Isso.
1: Isto sobe moto autoestima, já me disseram, és mais bonita do que eu imaginava.
0: Já viste, levas daqui esse elogio. Já a mim disseram que de me ouvir achavam que eu era mais velha, tenho voz de idosa.
1: Não tens nada, uma voz linda.

0: Boa viagem para ti. Daqui a pouco temos mais grandes músicas. 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

0: Olá, viva, boa noite. Sou o José Carlos Silva. A falta de anestesiologistas resolve-se com a partilha de recursos entre hospitais no âmbito das futuras urgências centralizadas. É o que defende a Ministra da Saúde, reconhece que o problema é grande, em por Lisboa e Vale do Tejo, em particular nos grandes hospitais. A solução passa, segundo diz, pela partilha de recursos. A Ministra deu hoje explicações no Parlamento. O incêndio de Santo Tirso mantém duas frentes ativas, sendo que uma delas começa a ceder aos meios. O fogo passou já para o Conselho da Maia e está a ser combatido por quase 300 operacionais. Uma das frentes andou perto de um condomínio, a urbanização do Vale do Pisão. A outra frente não anda longe do aeródromo da Maia. O Irão já respondeu ao discurso de hoje do Presidente dos Estados Unidos na Assembleia Geral das Nações Unidas. As declarações que fez a propósito do Irão não passam de ferramentas para a propaganda doméstica norte-americana. Trump questionou se deveria ou não destruir de vez o Irão ou então fazer um acordo. Amanhã pelas 3 da tarde e até às 10 da noite será aberto ao público o velório do músico e letrista Jorge Palma, na Voz do Operário, em Lisboa. O funeral está marcado para o dia seguinte, quinta-feira, às 3 da tarde, a rumar para o cemitério do Alto de São João.
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2: Nós já temos aqui o nosso descafeinado para mais 10 músicas seguidas na RFM.
3: Mas eu por mim estava já a comer torradinhas. Eu sou a pessoa de Ciar.
2: És aquela pessoa que assalta o frigorífico à noite.
3: Fica, abro a porta e fico a olhar só.
2: Só a olhar, depois fechas e abres mais não sei quantas vezes.
3: Isso.

0: com as nossas 10 músicas seguidas aqui na RFM. Ana Pinheiro e Inês Andrade contigo, boa noite.
1: Boa noite, e se calhar tu tens a tua vida toda organizada, mas depois chegas ao teu carro e pensas, que caos é este?
0: Confere.
1: És assim?
0: Eu tenho demasiadas faturas. Os talões que eu acho sempre que vou usar no desconto da gasolina e nunca uso.

0: Esta é para ti que ainda estás a aproveitar as tuas férias neste mês de setembro. 10 músicas seguidas aqui na RFM.
1: Contámos há pouco que temos o carro todo desarrumado, eu e a Ana Pinheiro. Agora, o meu marido tem o carro tão limpinho, tão perfumado. É inacreditável como os homens conseguem ser melhores que nós em alguma coisa na vida.
0: Tirando quando usam o nosso carro.
1: Exato!

0: a fechar estas 10 músicas seguidas na RFM. É Feeling So Nice. Por aqui, Ana Pinheiro e Inês Andrade, a fazer-te companhia até à meia-noite. E conta lá, ainda não recebeste o ordenado deste mês, não é? Isto vinha mesmo a calhar.
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0: Dava muito, muito jeito depois das férias, porque depois das férias eu sinto... Nas férias é um bocado roda-viva, perdes um bocadinho a noção
1: dos gastos. E gastas mais do que deves, pois.
0: Ah, estou de férias.
1: Só sei de uma vez.
0: Eu mereço. 761-10-10-10. Arrisca. Ela lê inglês.
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0: Muito boa noite, estamos juntos, se calhar a trabalhar nesta noite de terça-feira, não é? Até à meia-noite, Ana Pinheiro e Inês Andrade, contigo na RFM, e se calhar já te aconteceu.
1: Ires à oficina com o carro e seres enganado, eu já te vou contar tudo.
0: Para já, uma grande música.

0: Boa noite, e antes de irmos a mais 10 músicas seguidas aqui na RFM, Ana Pinheiro e Inês Andrade contigo, precisamos saber tudo sobre a oficina que enganou Inês Andrade.
1: Eu fui pedir uma revisão ao meu carro e disseram que o meu carro precisava de 10 coisas. E pensei, isto é como aos médicos, vou pedir uma segunda opinião. Pedi uma segunda opinião e eu só precisava dessas 10, de 3. Portanto, pede-se por uma segunda opinião quando achas que é demais. O meu carro é novo, tem 5 anos.
0: Será que vai passar na revisão?
1: Ah, isso vai passar de certeza, isso posso garantir-te. Não te deixes enganar.
0: A seguir as notícias.
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0: Boa noite, sou José Carlos Silva. O Estado deve ser um aliado dos contabilistas. O Presidente da República, António José Seguro, considera que é responsabilidade do Estado garantir a estabilidade na legislação fiscal, a celeridade na justiça, reduzir a burocracia e modernizar procedimentos. Declarações no Congresso dos Contabilistas Certificados em Lisboa. O recado foi ouvido pelo Ministro Adjunto e da Reforma do Estado, Gonçalo Matias, que também esteve presente. Nos Estados Unidos, o Primeiro-Ministro anunciou em plena Bolsa de Nova Iorque que Portugal vai ter este ano um novo excedente orçamental e que o país irá continuar a crescer acima da média europeia. Perante investidores e empresários, piscou o olho ao mundo da finança ao garantir que Portugal está muito aberto aos investimentos e negócios com os Estados Unidos. Deu como atributos do nosso país a segurança, a estabilidade política, financeira e social. Subiu para 300 o número de operacionais a combater o incêndio de Santo Tirso, que ainda está a predominar e que tem agora apenas uma frente ativa, a que se aproximou do aeródromo da Maia, mas que estará já a ceder aos meios.
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3: E se chegaste agora, grande timing, começam agora mais 10 músicas seguidas na RFM com um artista com o qual eu estou ressentida porque não vem a Portugal. Anunciou mais datas para a tour. Cada em Portugal,
4: acho
3: não há Portugal.
4: Vamos mandar-lhe uma mensagem no Instagram, vamos tentar a nossa sorte, Ana.
3: Está mal. Harry Styles a começar estas 10 músicas seguidas na RFM. Pelo menos podemos ouvi-lo aqui com esta grande música, American Girl.

0: Estás com as nossas 10 músicas seguidas aqui na RFM. Era Pinheiro, Inês Andrade, contigo até à meia-noite. Inês, já pediste ao ChatGPT para te cortar o cabelo?
1: Já!
0: E então?
1: Não gostei.
0: Não gostaste, ok.
1: Está toda a gente a cortar o cabelo.
0: Está toda a gente a cortar. Eu acho que é a nova estação, toda a gente corta o cabelo. Também ainda não experimentei perguntar ao ChatGPT, mas fica aqui a sugestão.
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0: Este dia já vai longo, mas está quase a terminar e estás com 10 músicas seguidas aqui na RFM.
1: Podes continuar a ouvir-nos através da aplicação, do site, para dormires bem. Tens ainda, daqui a pouco, um belo Oceano Pacífico. Agora, Inês Andrade.

0: Foram as nossas 10 músicas seguidas aqui na RFM. Já voltamos às grandes músicas. Estás com a Iguana Pinheiro e com a Inês Andrade. E é um orgulho sermos a rádio das grandes músicas, mas também de iniciativas como esta.
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0: Boa viagem com a RFM. Estamos contigo até à meia-noite. Ana Pinheiro e Inês Andrade, sempre ao som de grandes músicas. E agora Taylor Swift, que casou no início do verão e ainda não partilhou fotografias nenhumas.
1: Acho interessante, quero ver aquele vestido de casamento, não é?
0: Também eu.
1: Sou uma boa cusca.
0: Também eu. Vou todos os dias ao Instagram dela. Não vou, mas podia ir. Taylor Swift. 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

0: às 8 da noite. Será que eu ainda vou ler umas páginas do meu livro a esta hora?
1: Claro que não, tens que ir dormir, que amanhã acordas cedo, és uma mãe de família, portanto siga. E vamos muito bem acompanhadas para casa com a Ana Colasso, nosso Oceano Pacífico, que seria das nossas noites ser um belo Oceano Pacífico.
0: Até às 2 da manhã com as grandes músicas calmas do Oceano Pacífico da RFM, sejam quais forem os teus planos. Portanto, uma ótima noite, beijinhos,
1: beijinhos
0: e até amanhã.
1: Beijinhos.
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0: Olá, viva, boa noite. Sou o José Carlos Silva. Em Nova Iorque, conversações que possam levar à paz no terreno, no Irão, novas explosões. Noite então com dois sentidos. Os meios de comunicação no Irão indicam que foi ouvida uma explosão perto da ilha de Keshme, no estreito de Hormuz. Não se sabe ainda qual a origem. Em Nova Iorque, depois das ameaças de aniquilação total do Irão pelos Estados Unidos, reuniram-se delegações dos dois países. Uma reunião muito boa, nas palavras de Trump. Estiveram presentes o enviado especial dos Estados Unidos para o Irão e o ministro das Relações Exteriores de Teherão. O ministro repetiu as condições para a reabertura do estreito de Hormuz, que incluem o levantamento imediato do bloqueio naval, que todos os ativos iranianos congelados sejam desbloqueados de imediato e o fim da guerra em todas as frentes, incluindo no Líbano. Nos Estados Unidos, o primeiro-ministro anunciou em plena Bolsa de Nova Iorque que Portugal vai ter este ano um novo excedente orçamental e que o país irá continuar a crescer acima da média europeia. Ao fim de 9 horas, continua a predominar o incêndio de Santo Tirso. Tem agora apenas uma frente ativa no caminho do aeródromo da Maia. Está a ser combatido por 312 operacionais. Fica bem com o RFM, com a classe no Oceano Pacífico.
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Com a maré a subir e a lua a caminho de ficar cheia, no dia em que já temos saudades de um dos maiores músicos e compositores portugueses. É assim que começamos esta noite do Oceano Pacífico. Começamos com Jorge Palma e Encosta-te a Mim. Estás com a RFM, sou a Ana Colosso.

Nesta noite em que chega o outono, o calor vai continuar. As temperaturas máximas previstas continuam no centro e no sul de Portugal continental, acima dos 30 graus. Por aqui, noites quentes, é um facto, e também grandes músicas calmas, como esta Glimpse of Us, de Georgie, no Oceano Pacífico.

Talvez tenha sido um dos verões mais quentes de sempre. Talvez venhamos a ter um outono quente, numa altura em que as aulas já começaram e que, na verdade, já há quem tenha saudades do frio para vestir um casaco ou mesmo uma suéter ao final do dia. Ainda não vai ser para já, nesta noite em que começa o outono e nos despedimos do verão. Já a seguir, no Oceano Pacífico da RFM, Lose Control, de Teddy Swims.

0: Se nada nos salva da morte, ao menos que o amor nos salve da vida. Uma frase escrita por quem morreu há precisamente 53 anos. O poeta chileno Pablo Neruda. Queres ouvir outra vez? Se nada nos salva da morte, ao menos que o amor nos salve da vida. Já a seguir, no Oceano Pacífico da RFM, mais grandes músicas calmas. Casados há mais de 60 anos, quando lhes perguntavam sobre as melhores decisões que tinham tomado enquanto casal, falavam sempre dos filhos e acrescentavam: acreditamos que a melhor herança que podemos deixar a cada um deles são os irmãos. Há sempre exceções e problemas, mas ter irmãos ou irmãs é um verdadeiro tesouro. As memórias, as cumplicidades, as gargalhadas, as lágrimas partilhadas serão sempre motivo de gratidão e união. Pensa nisto e boa noite.
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Neste dia, 22 de setembro, mas em 1988, Rosa Mota fazia-nos estar colados à televisão para ver cortar a meta em Seul para ganhar a medalha de ouro nos Jogos Olímpicos. Ainda hoje e sempre, obrigada, Rosa Mota. Estás com o Oceano Pacífico. E já a seguir, Dream As One, do filme Avatar. A voz de Miley Cyrus.

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1: Vamos mergulhar? Vamos mergulhar na segunda onda do Oceano Pacífico da RFM e vamos aproveitar para dar as boas-vindas ao outono no Hemisfério Norte, que chega precisamente a 1 hora e 4 minutos.
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1: A segunda onda do Oceano Pacífico conta com Shawn Mendes, com os Coldplay e com Noble, que há apenas umas semanas lançou o primeiro single em português. Chama-se Desesperado. O que vamos ouvir aqui é Annie. Aquela música que sabes e muito bem, não só cantar, mas podes aproveitar também para dar dois passinhos de dança. Boa noite.

A gente vai continuar de uma forma frágil e sem vontade de rir, quase em jeito de tatuagem. Há músicas que se encostam a nós e se colam como uma estrela do mar, a música com que tantos embalaram os filhos quando eram pequeninos. Numa noite em que o céu tinha um brilho mais forte e em que o sono parecia disposto a não ouvir. Para sempre, Jorge Palma.